0: É mais ou menos isso.
1: E como...
0: Eu queria clarificar.
1: É, muito obrigada. Continue ligado a nós. Bye bye.
0: Yeah.
1: 2:26. Ei, a maca é com. Oi, oi.
2: Olha o cheiro, mano.
1: Isso lá na mão.
2: Você está no museu de Luiz Cabral.
1: Isso é lá em Luiz Cabral.
2: Sim.
1: O tata.
2: Sim, a vontade logo me ganguiza. É para a boia lá, Gaiana. A um ganguiza para a tata amba a uma despesa. É para a mamãe uma despesa, enquanto porque é muito desascado. 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
2: Ele é só vai desse nível de sacação de mim. É só o namo chata olha, não, senhor, não se faz isso aí. Até bem, eu saque, dá essa página dele. Ele é só o tamo, o gumba de espango lá na tabuia. Não, eu sei o olho na mulher. Ninguém que mais sou eu costumo na ponga, é só nele. E ainda tá o coma pancada. Anga o combiçada lá com a elevação, agora foi tomando na guarda com o olho. Ah, tá bom. 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
1: 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Tá puxando na rito e tá com mana tata?
0: Não, mano, eu disse que o cara do meu pai não tem

0: hombre y mujer. Dice que si fue trabajar con dinero, habré trabajar. Era importante, era acreditar que esa señora cuando vai trabalhar, quando recebe alguma coisa, pode explicar que eu já recebi, mas eu não entro para governar o dinheiro dela. Minha responsabilidade como marido é garantir que ela, com minha esposa e os meus filhos, vivam bem em casa. Que nós namoramos e eu levei ela de casa dela. Ela percebendo o que é a gestão de casa, pode usar o dinheiro dela para contribuir, ou então vai usar o que quer. Eu posso queixar que essa senhora ou essa minha esposa levar o dinheiro dela e ir fazer um trabalho negro fora. Ir viver, voltar. Ir fazer coisas que não prestam, voltar na minha casa para conviver comigo. Com o dinheiro que ela está a trabalhar e receber lá. Mas se não está a fazer isso, ela pode gerir o dinheiro dela como quiser. Mas eu devo saber que ela recebeu. Isso é importante. Mas não entro na gestão do dinheiro dela. Portanto, esse irmão pode. Se as coisas funcionarem desta maneira, a mulher está a desfazer a casa porque está a receber e está a fazer a vida dela, porque tem dinheiro dela, isso já não é comando de um lar. Aí eu recebo, está a governar de uma maneira muito ao contrário. Então ali pode haver queixa, já é um problema, é mau respeito. Mas apresentar, dizer que eu já recebi, porque quando fui trabalhar, eu já sei que ela me despediu, que eu já vou trabalhar. Isso seria muito certo. Muito obrigado.
1: Muito obrigada, continue ligado a nós.
0: Obrigado.
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4 horas na 53 minutos, morantes ao amanhecer. E fiquei logo com o Winnie já interessando. 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Morantes ao amanhecer, com o Fambenica, xinguei, deixa-me inteiro lá, né? 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
2: Bom dia. As notícias a esta hora apresentadas por Gerson Jamisse. O presidente da República reitera que o governo poderá assinar em setembro próximo o acordo definitivo de investimento de exploração de gás natural e que é feito na bacia do Rovuma com a ExxonMobil. Daniel Chapo olha para este e outros projetos como oportunidades para a integração dos moçambicanos vítimas de xenofobia na África do Sul e outros no mercado de emprego.
3: Temos duas saídas. Uma é integrá-los em projetos que estão a acontecer em Moçambique. Como sabe, retomamos o projeto com a Total Rovuma, projeto LNG. Neste momento está com um pouco mais de 7 mil trabalhadores, dos quais cerca de 5 mil e um pouco mais de 5 mil são moçambicanos e cerca de 2 mil são estrangeiros. E este projeto está sendo desenvolvido e na medida em que vai crescendo vai integrando mais moçambicanos. Estamos neste momento a trabalhar com a Exxon. Se tudo correr bem, até setembro deste ano pode haver assinatura de decisão definitiva de investimento. Vai permitir também termos mais moçambicanos a trabalhar em mais um projeto e tantos outros projetos que estão a acontecer em Moçambique.
2: O chefe de Estado falava este sábado em Dar es Salaam, no balanço da sua visita de trabalho à República Unida da Tanzânia. Ainda na área do emprego, o presidente da República disse que o governo assinou acordos com Portugal e Emirados Árabes Unidos para o envio de jovens para trabalharem nas multinacionais. A Procuradoria-Geral da República desafia os magistrados em TET a imprimir maior dinamismo e celeridade na tramitação processual. Segundo Ângelo Matusse, Procurador-Geral Adjunto, os magistrados devem observar os prazos de instrução processual como forma de melhorar a atual situação de superlotação que se verifica no estabelecimento penitenciário provincial.
4: O crescimento que o Ministério Público, a nível da província, conheceu já não se compadece com as medidas ou as dimensões que estas instalações oferecem. O mesmo se pode dizer em relação às procuradorias distritais. Temos também o problema do pessoal. O número de magistrados não é suficiente para atender à demanda processual.
2: Ângelo Matusse falava este sábado em conferência de imprensa que marcou o fim da visita de trabalho de monitoria e assistência técnica que o Procurador-Geral da República, Américo Letella, efetuou na província. Além da cidade de Tete, Américo Letella escalou os distritos de Makwe, Caorabassa e Moatize, onde visitou empreendimentos económicos e sociais, reuniu-se com membros do governo e órgãos do sistema da administração de justiça. já estão em curso as obras de reabilitação do dique de proteção de Xai-Xai, em Gaza, destruído pelas cheias deste ano numa extensão de 72 quilômetros. A empreitada, avaliada em mais de 188 milhões de meticais, será realizada em duas fases, num período de 9 meses, em dois troços, nomeadamente Eduardo Mundiane, em Chibuto, a Uambau, em Xai-Xai, e Uambau, Xilaulene. As intervenções a serem feitas no dique de defesa de Xai-Xai vão consistir no tapamento de rombos e construção do muro de betão armado no ponto de entrada de água na cidade, tal como deu a conhecer Edne Mukavel, da empresa fiscalizadora da empreitada.
5: É, estabilizar aquela zona com aterro. São solos das lojas que vão ser colocados e compactados naquele ponto, mas também existem zonas onde o dique vai ser realinhado, ou seja, reposicionado da banqueta da margem onde já está a sofrer erosão. Ao longo do dique há várias secções onde o dique está a sofrer uma erosão e nesse ponto especificamente haverá uma intervenção neles.
2: As obras de reabilitação do dique de proteção da capital da província de Gaza estão inseridas no projeto de emergência pós-cheias deste ano nas bacias de Inkomat, Limpopo e Buzi. A degradação acelerada de estradas no distrito de Mafago, no Niassa, está a dificultar o escoamento de produtos dos campos agrícolas para o mercado de comercialização. Mércio João.
6: O governo do distrito trabalha com parceiros de modo a garantir o célere intervencionamento das estradas em causa para que os produtores escoem em grande escala os produtos dos campos ao mercado. Sem avançar com os valores necessários para a manutenção das estradas em referência, o diretor dos Serviços Distritais de Atividades Económicas de Mafago, Genito Barbosa, disse estar expectante quanto à realização de uma boa campanha de comercialização agrícola neste ponto de Niassa. Mércio João, a partir de Mafago.
2: Na atualidade internacional, pelo menos 26 suspeitos de terrorismo e um soldado morreram hoje em ataques lançados por rebeldes separatistas e jihadistas no Mali. Os ataques tiveram como alvo posições militares em várias cidades, bem como contra uma prisão perto da capital, segundo o exército maliano. Neste momento, a situação que afetou várias urbes do norte e centro do Mali encontra-se completamente controlada, afirmou ainda o exército do Mali. Fechamos com o tempo. A cidade de Tete poderá ser este domingo a mais quente do país, com 32 graus centígrados de temperatura máxima, seguida por Nampula e Pemba com 28. Para Beira, Inhambane, Quelimane e Vilanculo prevê-se uma máxima de 27 graus. Xai-Xai 26, Maputo 25, Chimoio 24 e, finalmente, a cidade de Lixinga poderá ser a mais fresca do país, com 21 graus centígrados de temperatura máxima. Apresentamos as notícias das 5, as próximas às 7 horas.
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2: Nesta altura, estimado ouvinte, juntamos na antena a voz do jornalista Derek Lipang para atualizar a informação. Bom dia.
3: Muito bom dia, Henriques Dias e ouvinte. O presidente da República reitera que o governo poderá assinar em setembro próximo o acordo definitivo de investimento de exploração de gás natural liquefeito na bacia do Rovuma com a ExxonMobil. Daniel Chapo olha para este e outros projetos como oportunidades para a integração dos moçambicanos vítimas de xenofobia na África do Sul e outros no mercado de emprego.
4: Temos duas saídas. Uma é integrá-los em projetos que estão a acontecer em Moçambique. Como sabe, retomamos o projeto com a Total Rovuma, projeto LNG. Neste momento está com um pouco mais de 7 mil trabalhadores, dos quais cerca de 5 mil, um pouco mais de 5 mil são moçambicanos e cerca de 2 mil são estrangeiros. E este projeto está sendo desenvolvido e na medida em que vai crescendo, vai integrando mais moçambicanos. Estamos neste momento a trabalhar com a Exxon, se tudo correr bem, até setembro deste ano pode haver assinatura de decisão definitiva de investimento. Vai permitir também termos mais moçambicanos a trabalhar em mais um projeto e tantos outros projetos que estão a acontecer em Moçambique.
3: O chefe de Estado falava este sábado em Dar es Salaam, no balanço da sua visita de trabalho à República Unida da Tanzânia. Ainda na área de emprego, o presidente da República disse que o governo assinou acordos com Portugal e Emirados Árabes Unidos para o envio de jovens para trabalharem nas multinacionais. A Procuradoria-Geral da República desafia os magistrados em Tete a imprimir maior dinamismo e celeridade na tramitação processual. Segundo Ângelo Matusse, Procurador-Geral Adjunto, os magistrados devem observar os prazos de instrução processual como forma de melhorar a atual situação de superlotação que se verifica no estabelecimento penitenciário provincial.
5: O crescimento que o Ministério Público a nível da província conheceu já não se compadece com as medidas ou as dimensões que estas instalações oferecem. O mesmo se pode dizer em relação às procuradorias distritais. Temos também o problema do pessoal. O número de magistrados não é suficiente para atender à demanda processual.
3: Ângelo Matusse falava este sábado em conferência de imprensa que marcou o fim da visita de trabalho de monitoria e assistência técnica que o Procurador-Geral da República, Américo Letela, efetuou a esta província. Além da cidade de Tete, Américo Letela escalou os distritos de Magui, Caora Bassa e Moatize, onde visitou empreendimentos económicos e sociais, reuniu-se com os membros do governo e órgãos do sistema de administração da justiça. Já estão em curso as obras de reabilitação do dique de proteção de Xeixai em Gaza, destruído pelas cheias deste ano, numa extensão de 72 quilômetros. Já empreitada, avaliada em mais de 188 milhões de meticais, será realizada em duas fases, num período de 9 meses, em dois troços, nomeadamente Eduardo Mangana em Chibuto e Wambau em Xeixai e Wambau Xilaulene. As intervenções a serem feitas no dique de defesa de Xeixai vão consistir no tapamento de rombos e construção do muro de betão armado no ponto de entrada de água na cidade, tal como deu a conhecer Edni Mukavele, da empresa fiscalizadora da empreitada.
6: É, estabilizar aquela zona com aterro, são solos das lojas que vão ser colocados e compactados naquele ponto, mas também existem zonas onde o dique vai ser realinhado, ou seja, reposicionado da banqueta da margem onde já está a sofrer erosão. Ao longo do dique há várias secções onde o dique está a sofrer uma erosão e nesse ponto especificamente haverá uma intervenção neles.
3: As obras de reabilitação do dique de proteção da capital provincial de Gaza estão inseridas no projeto de emergência pós-cheias deste ano nas bacias de Nkomati, Limpopo e Buzi. No Niassa, a degradação acelerada de estradas no distrito de Mavago está a dificultar o escoamento de produtos dos campos agrícolas para o mercado de comercialização, tal como refere Mércio João.
7: O governo do distrito trabalha com parceiros de modo a garantir o célere intervencionamento das estradas em causa para que os produtores escoem em grande escala os produtos dos campos ao mercado. Sem avançar com os valores necessários para a manutenção das estradas em referência, o diretor dos Serviços Distritais de Atividades Económicas de Mafago, Genito Barbosa, disse estar expectante quanto à realização de uma boa campanha de comercialização agrícola neste ponto de Niassa. Mércio João, a partir de Mafago.
3: Breve nota do estrangeiro. Pelo menos 26 suspeitos de terrorismo e um soldado morreram este sábado em ataques lançados por rebeldes separatistas e jihadistas no Mali. Os ataques tiveram como alvo posições militares em várias cidades, bem como contra uma prisão perto da capital, segundo o exército maliano. Neste momento, a situação que afetou várias urbes do norte e centro do Mali encontra-se completamente controlada, afirmou o exército do Mali. No desporto, o Marrocos defronta a França na próxima quinta-feira, às 22 horas de Moçambique, em desafios dos quartos de final da Copa do Mundo de Futebol 2026. O desafio terá lugar em Foxborough e será a reedição da meia-final de 2022, em que a seleção gaulesa venceu por 2-0. Para atingir os quartos de final, o Marrocos venceu o Canadá por 3-0, enquanto que a França derrotou o Paraguai por uma bola sem resposta. Hoje, às 22 horas de Maputo, o Brasil mede forças com a Noruega para os oitavos de final do certame. Quando forem 2 horas de madrugada da próxima segunda-feira, o México enfrenta a Inglaterra. Às 21 de Maputo, teremos duelo ibérico na Copa Espanha-Portugal. Para fechar o resumo das temperaturas máximas previstas para hoje, Tete pode ser a mais quente do país, com 32 graus centígrados, seguida por Nampula e Pemba, com 28. Para Beira, Inhambane, Quelimane e Vilanculo, prevê-se uma máxima de 27 graus. Xaxai, 26, Maputo, 25. Chimoio, 24. E, finalmente, a cidade de Lixinga pode ser a mais fresca, com 21 graus centígrados. Apresentamos as notícias das 7 e as próximas, quando forem 9 horas. 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
4: Kratzwingese Kikati, Hira Nitsi, 8 horas e 14 minutos.

calma. Relaxa, por favor, baby. Faz o seguinte. Verifica lá bem nesta camisa aí que estás a dizer que está suja. E batom, parece isso que estás a dizer. Deve ser tomate salsa, porque eu não me lembro de ter saído com esta camisa. Ou

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2: Muito bom dia.
3: Uma vez mais, bom dia, Henriques Dias e ouvinte. O presidente da República reitera que o governo poderá assinar em setembro próximo um acordo definitivo de investimento de exploração de gás natural liquefeito na bacia do Rovuma com a ExxonMobil. Daniel Chapo olha para este e outros projetos como oportunidades para a integração dos moçambicanos vítimas da xenofobia na África do Sul e outros no mercado de emprego.
4: Temos duas saídas. Uma é integrá-los em projetos que estão a acontecer em Moçambique. Como sabe, retomamos o projeto com a Total Rovuma, projeto LNG. Neste momento está com um pouco mais de 7 mil trabalhadores, dos quais cerca de 5 mil, um pouco mais de 5 mil são moçambicanos e cerca de 2 mil são estrangeiros. E este projeto está sendo desenvolvido e na medida em que vai crescendo, vai integrando mais moçambicanos. Estamos neste momento a trabalhar com a Exxon, se tudo correr bem, até setembro deste ano pode haver assinatura de decisão definitiva de investimento. Vai permitir também termos mais moçambicanos a trabalhar em mais um projeto e tantos outros projetos que estão a acontecer em Moçambique.
3: O chefe de Estado falava este sábado em Dar es Salaam no balanço da sua visita de trabalho à República Unida da Tanzânia. Ainda na área de emprego, o presidente da República disse que o governo assinou acordos com Portugal e Emirados Árabes Unidos para o envio de jovens para trabalharem nas multinacionais. O governo iniciou este sábado a entrega de talhões a jovens em Vilanculo, na província de Inhambane, no âmbito da iniciativa presidencial Terra Infraestruturada. Nesta primeira fase, a iniciativa abrange 200 jovens que receberam os documentos dos respectivos talhões num total de 1.200 terrenos. Os jovens contemplados congratulam a iniciativa e manifestam prontidão para dar início aos projetos de construção.
5: Vanilda Chaúk, com essa iniciativa, a ideia é construir mesmo e viver.
6: Uma terra para aproveitar. Pode aparecer alguns projetos que eu posso até desenvolver. As taxas são razoáveis.
3: Para aceder aos terrenos, os beneficiários pagam taxas que variam entre 1.500 e 4.600 meticais num prazo de 3 anos. O Ministério das Comunicações e Transformação Digital compromete-se a trabalhar para garantir a melhoria das infraestruturas, bem como sistemas de comunicação digitais no país. Por efeito, o setor vai continuar a promover políticas que estimulem os operadores a expandirem e a melhorar os serviços prestados aos cidadãos. O ministro das Comunicações e Transformação Digital, Américo Muxanga, diz que a meta é garantir que todos os moçambicanos tenham acesso aos serviços de comunicação digitais em qualquer canto do país.
7: Nessa ordem, o nosso Ministério deve promover o ambiente favorável para que os cidadãos e as empresas sejam servidos da mesma forma com recurso a sistemas e infraestruturas digitais, bem como infraestruturas de comunicação.
3: O ministro das Comunicações e Transformação Digital, Américo Muxanga, falava em Xidangele, no distrito de Manquiacaze, em Gaza, no término do 2º Conselho Coordenador do Setor. Moçambique quer reduzir a importação de carapau com a aposta na massificação da tecnologia virada à aquacultura. É uma pretensão anunciada em Tete pelo ministro da Agricultura, Ambiente e Pescas no âmbito da visita que efetuou a esta província, Ignacio Gamay.
8: A iniciativa está a ganhar expressão em várias províncias do país com forte potencial pesqueiro, onde já se registram experiências em crescimento na criação de espécies aquáticas em sistemas controlados. A garantia foi dada pelo ministro da Agricultura, Ambiente e Pescas no âmbito de uma visita de trabalho às unidades produtivas do setor agrário e pesqueiro no distrito de Caurabassa e na cidade de Tete. Segundo Roberto Albino, o país reúne condições naturais e técnicas para reduzir a dependência da importação de peixe carapau através de uma aposta mais robusta na produção de espécies como a tilápia, que apresentam elevado potencial de consumo e de mercado. Ignacio Gamay, cidade de Tete.
3: Na atualidade internacional, pelo menos 34 pessoas morreram e 91 mil foram deslocadas no Ghana devido às chuvas torrenciais que provocam inundações generalizadas desde 29 de junho, segundo a Organização Nacional de Gestão de Desastres. A região da Grande Acre é a mais afetada, com aproximadamente 56 mil pessoas deslocadas, segundo as autoridades. Já a região centro do país foi a segunda mais afetada, com 21.882 deslocados, enquanto Volta, no leste, registrou 8.534 pessoas que tiveram de sair das suas casas. No desporto, Marrocos defronta a França na próxima quinta-feira, às 22 horas de Moçambique, em desafio dos quartos de final da Copa do Mundo de Futebol de 2026. O desafio terá lugar em Foxborough e será a reedição da meia-final de 2022, na qual a seleção gaulesa venceu por 2-0. Para atingir os quartos de final, o Marrocos venceu este sábado o Canadá por 3-0, enquanto que a França derrotou o Paraguai por uma bola sem resposta. Hoje, às 22 horas de Maputo, o Brasil mede forças com a Noruega para os oitavos de final do certame. Quando forem 2 horas da madrugada da próxima segunda-feira, o México enfrenta a Inglaterra. Às 21 horas de Maputo, também na segunda-feira, teremos o duelo ibérico na Copa, ou seja, Portugal-Espanha. A fechar o resumo das temperaturas máximas previstas para hoje, a cidade de Tete pode ser a mais quente do país, com 32 graus centígrados de temperatura máxima, seguida por Nampula e Pemba, com 28 graus. Para Beira, Inhambane, Climane e Vilanculo, prevê-se uma máxima de 27 graus. Xai-Xai, 26, Maputo, 25, Chimoio, 24 e, finalmente, a cidade de Lixinga pode ser a mais fresca do país, com 21 graus centígrados de temperatura máxima. Apresentamos as notícias das 9 às próximas, às 11 horas.
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0: taça fazer, ué, taça fazer. Taça fazer aqui no programa Zumba da Rádio Moçambique. Eu que Racita, Skaidi, Mr. Ponto Fraco. Ao discorrer do piano e da guitarra, sejam todos bem-vindos. Zumba! Zumba!
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3: Vaduwana. Vaduwana.
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3: Ah, depende. Acho que ele segura o moedo.
2: Ele segura o moedo.
3: O Mavili.
2: O Embele de Kumanangabagu acompanhava a guitarra com a Bel.
3: Com a Bel. Nibambi.
2: Nibambi, Nibambi. Ok. Roberto Isaías, na Embaba com Gertrudes Bulanzi. Agora, Nioi.

0: 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Roberto Isaías, na cotata MBC Suavaco Gertrudes, Zimia Utaki Singus, Gajipandri Yauro, um gazegura Mingis, Kron Zumba, Wago Pebas. Gertrudes, Corandre, Rina Pavinzim.
1: Colandre, Napanzimuia, Gertrude.
0: Não, que grande, Gertrudes.
1: Título minha música é o Moçambicana.
0: Já estamos a ver o Anana, ou o Batacuina no Consumir.
1: Eu vou estar o reggae, o gané com Moçambique, com os jovens de Moçambique, com a cultura de Moçambique, com os enzimos, no Satsavo no geral, beleza moçambicana, Satsavo.
0: Agora, eu vou estar com o Moçambique.

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2: Dérito Lipang, bom dia.
3: Bom dia, Albertina Pascoal e ouvinte. O governo vai enviar equipas técnicas para a troca de experiências com a Tanzânia na componente da cadeia de valor na comercialização da castanha de caju. O anúncio foi feito pelo presidente da República, Daniel Chapo, no final da sua visita de 3 dias à Tanzânia.
4: Vamos mandar equipas para cá, que é para virem trabalhar nesta componente concreta sobre a cadeia de comercialização da castanha de caju. Em Moçambique temos uma situação em que os estrangeiros vão até ao produtor. Aqui eles estão organizados no sentido de que quem faz a aquisição da castanha de caju no produtor é tanzaniano, nacional, traz até a cidade, portanto, capital. Nós em Moçambique podemos falar das nossas cidades capitais. E o estrangeiro para, só toma para exportação a partir da cidade. E isto faz com que, portanto, os nacionais nesta cadeia de comercialização de caju também possam ter recursos financeiros e dinamiza a economia local.
3: Daniel Chapo disse ser impressionante a experiência da Tanzânia na comercialização da castanha de caju na medida em que apenas intervenientes nacionais compram das mãos dos produtores e colocam à disposição de empresas exportadoras. O presidente da República afirmou que as equipas vão também trocar experiências no combate a doenças, com destaque para o oídio. Moçambique quer reduzir a importação de carapau com a aposta na massificação da tecnologia virada à aquacultura. É uma pretensão anunciada em TET pelo ministro da Agricultura, Ambiente e Pescas no âmbito da visita que efetuou a esta província, Ignácio Gamay.
5: A iniciativa está a ganhar expressão em várias províncias do país com forte potencial pesqueiro, onde já se registram experiências em crescimento na criação de espécies aquáticas em sistemas controlados. A garantia foi dada pelo ministro da Agricultura, Ambiente e Pescas no âmbito de uma visita de trabalho às unidades produtivas do setor agrário e pesqueiro no distrito de Cauarabassa e na cidade de Tete. Segundo Roberto Albino, o país reúne condições naturais e técnicas para reduzir a dependência da importação de peixe carapau através de uma aposta mais robusta na produção de espécies como a tilápia, que apresentam elevado potencial de consumo e de mercado. Ignácio Gamay, cidade de Tete.
3: O Ministério das Comunicações e Transformação Digital compromete-se a trabalhar para garantir a melhoria das infraestruturas, bem como sistemas de comunicação digitais no país. Para o efeito, o setor vai continuar a promover políticas que estimulem os operadores a expandir e a melhorar os serviços prestados aos cidadãos. O ministro das Comunicações e Transformação Digital, Américo Muxanga, diz que a meta é garantir que todos os moçambicanos tenham acesso aos serviços de comunicação digitais em qualquer canto do país.
6: Nessa ordem, o nosso Ministério deve promover o ambiente favorável para que os cidadãos e as empresas sejam servidos da mesma forma com recurso a sistemas e infraestruturas digitais, bem como infraestruturas de comunicação.
3: O ministro das Comunicações e Transformação Digital, Américo Muxanga, falava em Chidengele, distrito de Manquiakaza, em Gaza, no término do 2º Conselho Coordenador do Setor. Na sequência, mais de 1.000 alunos da escola secundária de Chidengele beneficiam desde sexta-feira de uma sala de informática devidamente equipada, com 21 computadores ligados à internet. A sala de informática foi requalificada e equipada pelo Ministério das Comunicações e Transformação Digital, com apoio de parceiros. O governo iniciou este sábado a entrega de talhões a jovens em Vilanculo, na província de Inhambane, no âmbito da iniciativa presidencial Terra Infraestruturada. Nesta primeira fase, a iniciativa abrange 200 jovens que receberam os documentos dos respectivos talhões, num total de 1.200 terrenos. Os jovens contemplados congratulam a iniciativa e manifestam prontidão para dar início aos projetos de construção.
7: Vanilda Chaud, com essa iniciativa, a ideia é construir mesmo e viver.
8: Uma terra para aproveitar. Pode aparecer alguns projetos que eu posso até desenvolver. As taxas são razoáveis.
3: para aceder aos terrenos, os beneficiários pagam taxas que variam entre 1.500 e 4.600 meticais num prazo de 3 anos. Na atualidade internacional, pelo menos 34 pessoas morreram e 91 mil foram deslocadas no Ghana devido às chuvas torrenciais que provocam inundações generalizadas desde 29 de junho, segundo a Organização Nacional de Gestão de Desastres. A região da Grande Accra é a mais afetada, com aproximadamente 56 mil pessoas deslocadas, segundo as autoridades. Já a região centro do país foi a segunda mais afetada, com perto de 22 mil deslocados, enquanto Volta, no leste, pouco mais de 8.500 pessoas tiveram que sair das suas casas. Para fechar, no desporto, o Marrocos defronta a França na próxima quinta-feira, às 22 horas de Moçambique, em desafio dos quartos de final da Copa do Mundo de Futebol 2026. O desafio terá lugar em Foxborough e será a reedição da meia-final de 2022, na qual a seleção gaulesa venceu por 2-0. Para atingir os quartos de final, o Marrocos venceu este sábado o Canadá por 3-0, enquanto que a França derrotou o Paraguai por uma bola sem resposta. Hoje, às 22 horas de Maputo, o Brasil mede forças com a Noruega para os oitavos de final do certame. Quando forem 2 horas da madrugada da próxima segunda-feira, o México enfrenta a Inglaterra. Às 21 horas de Maputo, também na segunda-feira, teremos duelo ibérico na Copa, ou seja, Portugal-Espanha. Apresentamos as notícias das 11 às próximas, às 12 horas e 30 minutos, inseridas no Jornal da Tarde. 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
1: Venho mandar cumprimentos para a minha mãe, Destino Armando, meu pai, Jandir Fernando e toda a minha família de Emo. 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
0: Já vou aproveitar uma publicidade, homem.
1: Certo.
0: E não vou dizer a fatura, senhor.

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0: não se preocupe. Sempre faço publicações. Obrigado.
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São 11 horas e 56 minutos. Começamos os trabalhos neste domingo. Hoje é dia 5 de julho de 2026. Trabalhos em português que levamos até 14 horas e 30 minutos. Vamos trazer como agenda às 12 os tópicos do Jornal de Inhambane, primeira edição. Às 12h30 temos o Jornal da Tarde, que é transmitido em cadeia nacional. Às 13, o Jornal de Inhambane. E às 14 temos o noticiário. Depois, antes às 13h30, assim que está muito certo, temos o programa da Pequenada, o Nós as Flores. Às 14 temos então o jornal, o noticiário em cadeia nacional, que antecede o espaço para o desporto. O espaço para o desporto começa às 14 horas e 30 minutos, naquele simultâneo que é entre os emissores de Inhambane, Casa e Maputo, na tarde desportiva. Senhor ouvinte, votos sinceros de que a tarde esteja a ser feliz, ou melhor, amanhã esteja a ser feliz. Desejamos que quando a tarde chegar seja ótima e, acima de tudo, que os trabalhos da Rádio Moçambique estejam a chegar até si, estima do 20, nas melhores condições de audição. Dentro de instantes, quando o relógio marcar 12 horas, vamos trazer-lhe os tópicos do Jornal de Inhambane.

0: E no país são 12 horas.
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0: Vamos então trazer os tópicos do Jornal de Inhambane. Abílio Nhacundela.
2: Muito boa tarde, Jeremias Ngonhamo e o 20 Jamaciais. Uma organização não governamental que opera na província aposta na alocação de insumos a produtoras da região de Bambatela, com o objetivo de dinamizar a produção e garantir a segurança alimentar. Vem aí o Festival de Cerveja na cidade de Inhambane. O evento terá lugar na Praia de Tofu entre os dias 25 a 26 de setembro próximo. Daqui a pouco cá voltarei com mais incidência para assuntos de cultura e desporto.
0: Está marcado o convite. Às 13 temos o Jornal de Inhambane.

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1: 12 horas e 5 minutos. Estamos na emissão de domingo, dia 5 de julho de 2026. Música nossa e a proposta. Vamos até 12 horas e 30 minutos, hora do Jornal da Tarde, em cadeia nacional.

Relógio a marcar 12 horas e 15 minutos nesta emissão de domingo, hoje trazendo música nossa, acompanhando os maiores ouvintes, até 12 horas e 30 minutos. Essa será a hora para a mais completa informação do país e do mundo. É o Jornal Falado, o Jornal da Tarde.

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Dançando aqui a música na língua Chichope, este Minula Naninaku Minula Lukuni Sekela Naninaku Sekela, ou simplesmente a concórdia é importante, porque onde não acontece a discórdia se multiplica e então não há de haver entendimento. Chamamos a trazer música nossa e ao caminho da hora 12h30 para o Jornal da Tarde, e vamos fechar mesmo com outra música numa outra língua, em Gitonga, Jaco Maria, com Nyingbonga, o último tema antes do Jornal da Tarde.

0: Estimado ouvinte, continua sintonizado com a Rádio Moçambique a transmitir dos estúdios em Inhambane. São 12 horas e 30 minutos. Trazemos em cadeia nacional o Jornal da Tarde.
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0: Boa tarde, caro ouvinte. Bem-vindo ao Jornal da Tarde. Governo proíbe o uso de lenha proveniente de árvores de espécies nativas para a cura do tabaco. A medida visa salvaguardar as espécies nativas e travar o desmatamento no país. Governo do Distrito de Massangena, em Gaza, esclarece que não há exploração ilegal de diamantes na região. O administrador de Massangena, Sancho Umbana, garante que há apenas prospeção de minerais e não o garimpo, como se tem especulado. No estrangeiro, chuvas torrenciais que se registram na última semana matam pelo menos 34 pessoas e deslocam mais de 91 mil. Destaques do Jornal da Tarde deste domingo, num dia em que trazemos algumas notas sobre as artes e cultura. Hermínio Abel está na sonorização. Eu sou Adérito Lipang na edição e apresentação. Votos de ótima escuta. No ar, o Jornal da Tarde deste domingo, projeto do Corredor de Desenvolvimento, Pafur-Mapinhana em Gaza, perspectiva uma maior atração de investimentos e acelerar o desenvolvimento da região sul do país e não só. O projeto foi apresentado este sábado na capital provincial de Gaza, Xai-Xai, de onde reporta o nosso colega Nicolau Mucavelo.
1: A província de Gaza poderá dar nos próximos anos passos decisivos na melhoria da mobilidade, do comércio e industrialização com a efetivação do projeto do Corredor de Desenvolvimento Pafuri-Mapinhani. O projeto, de iniciativa público-privada, foi apresentado este sábado em Xai-Xai e promete transformar a região sul do país num importante eixo logístico e econômico de Moçambique. Na reunião de apresentação do projeto, os promotores explicaram que a iniciativa perspectiva a construção de uma rodovia ligando Gaza e Inhambane a partir de Pafur, em Xikwalakwala, e Mapinhani, em Vilanculo, o que vai facilitar o escoamento da produção, atrair investimentos e impulsionar o desenvolvimento. Joaquim Ferreira, que está em frente deste projeto, afirmou que o corredor logístico industrial Pafur-Mapinhani representa uma oportunidade para acelerar o desenvolvimento econômico da região sul do país, mas destacou que o sucesso da iniciativa depende da obtenção da licença social para operar.
2: Estamos aqui para apresentar o projeto Corredor aos seus verdadeiros donos, os governos e as comunidades locais de Gaza e Inhambane, que vivem, conhecem e guardam o potencial desta região. O conhecimento técnico que a CODEMAPA detém só terá valor se for realmente enriquecido pela sensibilidade política, social e econômica dos verdadeiros donos. Viemos para ouvir. Queremos colher as vossas contribuições, as vossas prioridades e a vossa visão estratégica, garantindo que o desenho final deste corredor reflita fielmente as reais necessidades da população. Para que este empreendimento passe papel à realidade, precisamos de um ativo que o dinheiro não pode comprar. Falo da licença social para operar. Pedimos formalmente o apoio dos governos provinciais e distritais para fazermos a ponte com as comunidades.
1: E a governadora de Gaza, Margarida Mapanzani-Shongo, considerou o projeto bem-vindo, sublinhando que a sua implementação vai criar oportunidades de emprego, dinamizar o investimento privado e melhorar as condições de vida das comunidades que estão no traçado.
3: Só com a estrada Pafur-Mapinhani já temos lá a projeção de um porto seco, e que este porto seco poderá ser um ponto de logística para os países vizinhos como África do Sul, Zimbábue, até Botswana. E temos uma grande esperança que isso aconteça, porque mesmo agora a nossa vizinha África do Sul, através da província do Limpopo, tem muitos mineiros e eles têm estado a percorrer longas distâncias para atingir o porto de Maputo. E achamos que a partir do porto seco de Gaza, a distância poderá reduzir bastante.
1: A apresentação do projeto de corredor de desenvolvimento Pafur-Mapinhani reuniu representantes do governo, promotores, líderes comunitários e outros intervenientes num encontro que marcou o início do processo de concertação para a materialização da iniciativa considerada estratégica para o desenvolvimento da região sul do país. Rádio Moçambique, Cidade Xai-Xai, Nicolau Mucavelo.
0: Ainda em Gaza, governo do distrito de Massangena esclarece que não há exploração ilegal de diamantes na região. O administrador Sancho Umbana garante que há apenas prospeção de minerais e não há garimpo, como se tem especulado. O detalhe é por Alfredo Mianga.
4: O administrador do distrito de Maçangena refuta as alegações, segundo as quais está a ocorrer a exploração ilegal de diamantes naquela região do extremo norte da província de Gaza. São especulações que surgem pelo fato de existirem empresas que desde 2001 estão a fazer a prospeção dos diamantes e outros minerais, sem, no entanto, trazer resultados palpáveis sobre a ocorrência em abundância de minerais. Sancho Umbana explica que a movimentação de máquinas que é vista no distrito é de empresas que estão apenas a fazer a prospeção dos minerais e não a exploração ilegal conhecida por garimpo. Aliás, Sancho Umbana explica que o governo distrital conta com a colaboração da população do distrito na vigilância, proteção e denúncia de quaisquer tentativa de exploração ilegal dos recursos minerais na região.
5: Não temos situações de garimpo no nosso distrito. Como sabe, garimpo não é só feito pelos residentes, são pessoas que vêm de fora com outras motivações, muitas delas até do estrangeiro, mas há este entendimento e a nossa comunidade é a primeira linha de defesa, porque as pessoas estranhas que vêm ao nosso distrito são elas primeiras a denunciar, e isto nós queremos até agradecer à nossa população pela esta forma de fazer, porque é este o garante de que Maçangena vai continuar a pautar pelas regras, vai continuar a pautar pela esta forma conjunta de trabalhar. O que nós exortamos é que essas empresas venham rapidamente, porque as oportunidades, os anos estão a passar e as oportunidades estamos a acabar deixando para trás. E estamos satisfeitos com o trabalho recentemente feito pela empresa Torel, que estamos a aguardar pelos relatórios laboratoriais que vão dizer, de facto, que há condições para se avançar. O que nós queremos é que essas empresas saiam rapidamente daquilo que é o plano de estarem cadastradas, mas que estejam a trazer oportunidades de emprego para nós jovens.
4: A administradora do sítio de Maçangena, Sancho Umbana, refutando alegações que dão conta de estarem a ocorrer exploração ilegal, vulgo garimpo de diamantes e outros minerais naquela região do norte da província de Gaza. Cidade Xaxai, Alfredo Muyanga.
0: E o governo proíbe o uso de lenha proveniente de árvores de espécies nativas para a cura do tabaco. É uma medida que visa salvaguardar as espécies nativas e travar o desmatamento no país. A informação é desenvolvida por Ignacio Gamay.
6: Está vedada no país a utilização de lenha proveniente de árvores de espécies nativas para a cura do tabaco Virgínia, uma das culturas de rendimento de maior valor comercial no mercado internacional. O alerta foi lançado este fim de semana na cidade de Tete pelo ministro da Agricultura, Ambiente e Pescas durante a visita às instalações da empresa Mozambique Leaf Tobacco, dedicada ao processamento e comercialização desta cultura de rendimento. Roberto Albino advertiu que a utilização indiscriminada de madeira de espécies nativas no processamento de cura do tabaco acelera o desmatamento e coloca em risco ecossistemas essenciais para o equilíbrio ambiental e a preservação da biodiversidade. Segundo Albino, o Executivo está a incentivar os produtores e as empresas do setor a recorrerem às fontes alternativas de energia e à madeira proveniente de florestas plantadas, de forma a capitalizar o crescimento econômico com a proteção dos recursos naturais. Durante a visita, o ministro destacou que a sustentabilidade do tabaco depende da adoção de práticas ambientalmente responsáveis, capazes de reduzir a pressão sobre as florestas nativas, sem comprometer a competitividade de um produto que continua a gerar divisas para o país.
7: Não vamos autorizar que seja utilizada lenha de árvores nativas para a cura de tabaco. Isso está claro e temos que passar essa mensagem aos produtores. E também há uma falsa impressão de que o tabaco Virgínia dá mais dinheiro que o barley. Mas, na verdade, isso só é possível onde você tem acesso fácil à linha comercial. Porque se for numa região onde a linha comercial tem que viajar muitos quilômetros até ao produtor, aquela vantagem toda desaparece. E nós vamos continuar a incentivar que os produtores continuem a produzir o tabaco barley, porque, de facto, o tabaco Virgínia pode ser um desafio quando se trata de fazer o equilíbrio entre a produção e a conservação das nossas florestas.
6: Roberto Albino, ministro da Agricultura, Ambiente e Pescas, e o apelo a todos os intervenientes da cadeia produtiva do tabaco para o cumprimento da legislação ambiental. Em Tete, o titular da pasta da agricultura ficou impressionado com a contribuição da empresa MLT na produção de milho, na qual na safra passada registrou mais de 150 mil toneladas deste tipo de cereal. Ignacio Gamay, cidade de Tete.
0: O governo do distrito de Xeringoma, em Sofala, está a vedar com cerca elétrica as zonas de produção agrícola consideradas propensas ao conflito homem-fauna-bravia. O que se pretende com esta ação, Felipe Jorge?
8: A ação, segundo o diretor do Serviço Distrital de Atividades Econômicas de Xeringoma, visa reforçar a prevenção do conflito, proteger as culturas agrícolas e promover uma convivência segura entre as pessoas e animais selvagens. Angelo Johnny disse que, além da instalação de cercas elétricas nas zonas agrícolas mais vulneráveis, paralelamente, decorre a sinalização de áreas com elevada presença de crocodilos, com o objetivo de alertar a população e prevenir ataques, sobretudo nas zonas de travessia e captação de água. Angelo Johnny explicou que, para a materialização da iniciativa, o executivo está a trabalhar em colaboração com o Parque Nacional da Gorongosa, que apoia a implementação das ações de mitigação do conflito homem-animal no distrito.
9: A vedação neste estado de Chibondo foram 5 km. É a segunda fase, que vai abranger a fase em Nhamitanga, na zona do Zangwa, também tem muito caso de conflito de crocodilo. Então, nesse momento que fizemos trabalho conjunto, só foi de sinalização. Mas agora estamos a pensar no futuro também, uma vedação que limita de modo que a comunidade, ou os produtores no geral, atravessa e aceder ao rio para a pesca, porque é perigoso. Toda a zona de conflito nós já mapeamos. Temos o caso de Mazamba Nhansole, que está no mesmo limite com o Parque Nacional. Lá tem havido muito conflito de elefante e hipopótamo e búfalo. Temos o caso de Nxamba, búfalo e hipopótamo. Xibondo, búfalo, é a maioria da família é búfalo. Maciamboza, hipopótamo. Zangwa, Pungo e Matondo, é mais crocodilo.
8: O diretor do Serviço Distrital de Atividades Econômicas de Xeringoma, Angelo Johnny, e ações em curso para uma coexistência equilibrada entre o homem e a vida selvagem, Felipe Jorge, em Nhaminga.
0: Mais de 950 postos de emprego foram criados este ano no distrito de Caurabaça, em Tete. Os novos empregos surgem no âmbito do projeto Transformar, uma iniciativa lançada em junho do ano passado pelo presidente da República, Daniel Chapo. Detalhe por Ignacio Gamay.
10: Mais de 950 postos de emprego foram criados este ano no distrito de Caurabaça, em Tete, no âmbito do projeto Transformar, uma iniciativa lançada em junho do ano passado pelo presidente da República, Daniel Chapo. O Programa Integrado de Desenvolvimento Sustentável das Comunidades está a ganhar impacto significativo na dinamização da economia e na promoção do autoemprego. As oportunidades de trabalho abrangem vários setores de atividade, com destaque para a agricultura, avicultura, piscicultura e pecuária, áreas consideradas estratégicas para o reforço da segurança alimentar e o aumento da produção. O projeto inclui ainda oportunidades em setores técnicos e administrativos, como eletricidade, hidráulica, contabilidade e recursos humanos. Segundo o administrador do distrito de Caurabaça, dos mais de 950 postos criados, cerca de 750 foram ocupados por jovens locais. Mendes Cardoso disse que esta componente juvenil é apontada como um dos principais ganhos do projeto por contribuir para a redução do desemprego e da vulnerabilidade social.
11: Todos eles têm contratos. São empregos formais que eles obtiveram cá em várias áreas, dentro da atividade, assim como outro serviço administrativo também que os nossos funcionários estão a trazer aqui. Sentimos que traz um grande impacto na produção agrícola, na produção de avícola. Por exemplo, estamos a falar agora de produção de ovos a nível do nosso distrito. Temos um grande ganho. Iniciamos o projeto com a venda de ovo a um preço bonificado no princípio. Estamos a vender ovo a 280 mil reais por cada favo. São ovos grandes, saudáveis, que nós temos cá. Produzimos ovos a nível do nosso distrito através das nossas próprias galinhas que estão cá dentro. Nenhum ovo vem de fora. Estamos a falar que neste momento contamos com um total de 11.302 galinhas poedeiras cá no distrito, para garantir aquilo que é o aumento da produção de ovos.
10: Mendes Cardoso, administrador do distrito de Caurabaça, e as iniciativas que estão a reforçar o papel da juventude no processo de desenvolvimento socioeconómico daquele ponto da província de Tete. O projeto Transformar, financiado pela HCIB, promove não apenas a criação de emprego, mas também a capacitação técnica dos beneficiários com vista à sua autonomia económica. Ignácio Gamay, Cidade de Tete.
0: Seguimos agora para Niassa, onde 31 mil agregados familiares desfavorecidos de 5 distritos beneficiam este ano do subsídio social básico. O programa retomou em janeiro passado e os beneficiários são a seguir arrolados por Raimundo Matola.
12: Trata-se de idosos doentes crônicos.

0: Charge Mbamba, Shamba, na ulala un idosh, no distritu de Mekula, lokaj ki eran de difícil acesso devido à degradação das vias de acesso.
1: Eram as povoações que dificilmente podíamos chegar lá, tendo em conta que janeiro, fevereiro, março até maio são zonas de difícil transitabilidade, mas conseguimos chegar e fizemos assistência a essas comunidades. A comunidade de Xamba é recém-integrada no programa Subsídio Social Básico, por isso eu disse, foi com muita satisfação termos conseguido chegar a este povoado de Xamba, que é a primeira vez que recebe o subsídio. É uma das comunidades que era a nossa dor de cabeça, mas merece o desafio que o distrito nos colocou e da parceria que o distrito foi tendo com as empresas de reserva, conseguiram colocar as vias transitáveis e nós conseguimos chegar a esta comunidade.
0: Moisés Razam apela às famílias para continuarem a assistir as pessoas idosas e outras que vivem em situação de vulnerabilidade.
1: Queremos continuar a apelar que assistam as nossas pessoas com deficiência, as nossas pessoas idosas, as pessoas acamadas, façam o possível para que também tenham uma assistência condigna dentro da comunidade. O governo vai fazendo a sua parte, mas não é suficiente, mas achamos nós que se a comunidade também vai fazendo a sua parte, o beneficiário carenciado sente-se acolhido.
0: Moisés Razam, delegado do Instituto Nacional de Ação Social, delegação de Marupa, e os trabalhos de assistência social a famílias carenciadas. Esta delegação abrange 5 distritos do Niassa, nomeadamente Marupa, Majuni, Maua, Mekula e Nipepe. De Lixinga, Raimundo Matola.
2: Noutras notas, tráfico, venda e consumo de drogas e bebidas alcoólicas, sobretudo por adolescentes, continuam a fazer soar os alarmes. Desta vez, o grito vem do braço feminino do Partido Frelimo, a OMM, que alerta sobre os males do consumo de drogas e pede maior vigilância. Domingos Cadeado.
3: A secretária-geral da OMM, Organização da Mulher Moçambicana, Cidália Chauque, pede maior vigilância por parte desta camada social no combate ao consumo, venda e tráfico de drogas e bebidas alcoólicas envolvendo adolescentes. Falando no fim da visita de trabalho de 3 dias à província de Manica, Cidália Chauque disse que o consumo, venda e tráfico de drogas e bebidas alcoólicas é por vezes feita por mulheres, daí que alerta para o combate e reforço o seu papel nas famílias. A secretária-geral da OMM apelou ao reforço da vigilância e do acompanhamento dos filhos no seio familiar, defendendo a educação, o diálogo e a supervisão constituem instrumentos para o combate deste mal social.
4: Encontrar estratégias para reduzirmos o consumo de droga e álcool dos nossos filhos. Temos que ser nós mais a não permitirmos que os nossos filhos, a não permitirmos que nas escolas entre droga. Porque a partir do momento em que a droga entra nas escolas, nós temos uma geração de juventude destruída. Esta força que nós temos como mães, devemos usar para nós reduzirmos e estancar a destruição das nossas famílias. É uma situação muito preocupante. Em alguns momentos, quem vende esta bebida somos nós mães. Quem é que vende esta droga? Não são mães. Às vezes nós vendemos esta droga a pensar que estamos a vender para os filhos dos outros. Mas as outras também estão a vender para os filhos dos outros, onde inclui os seus filhos. Então temos que começar a pensar, sentar, discutirmos. Será que este dinheiro é limpo? Um dinheiro que está a destruir uma vida? Vale a pena continuarmos a fazer estas vendas? Temos que sentar e refletir.
3: Em Manica, a secretária-geral da OMM, Organização da Mulher Moçambicana, visitou os distritos de Chimoio, Mussouris e Vanduz, onde, para além de orientar sessões, manteve encontros com mulheres empreendedoras, entre outros estratos sociais. Da cidade de Chimoio, Domingos Cadeado.
2: Quando são 12 horas e 50 minutos, passamos a ler agora um comunicado da Presidência da República. O Presidente da República, Daniel Chapo, procede esta segunda-feira em Maputo à abertura da Conferência Nacional do Ensino Superior, que se realiza sob o lema Construindo um Plano Estratégico Inclusivo, Transformador e Relevante para o Desenvolvimento Sustentável de Moçambique. O evento irá reunir decisores políticos, comunidade acadêmica, sociedade civil e parceiros de cooperação com o objetivo de debater o Plano Estratégico do Ensino Superior rumo à elevação da qualidade, assim como a expansão do ensino superior e o alinhamento da investigação científica com o desenvolvimento do país. O documento acrescenta que a conferência servirá igualmente para aprovar novas qualificações e reformas curriculares que visam garantir maiores oportunidades de empregabilidade aos graduados, assim como enriquecer

0: à investigação científica. Abrimos agora a página sobre a atualidade artístico-cultural. A província de Inhambane está a alargar o espectro das suas atrações turísticas. Na sequência, locais históricos e culturais passarão a integrar as atrações turísticas da província. Horácio Romão.
1: Governo quer transformar os locais históricos e culturais da província de Inhambane em verdadeiros atrativos turísticos. Neste momento, as atenções estão viradas para as estações arqueológicas de Chibuene e Manyiquene, localizadas no distrito de Vilankulu, declarada primeira zona especial para o turismo do Golfo. O secretário de Estado do Turismo, Fredson Bacar, disse em Inhambane que o património cultural é um dos fortes atrativos turísticos que deve ser capitalizado. Bacar sublinhou que a restauração dos locais históricos e culturais impõe-se, de modo a atrair mais visitantes à província de Inhambane.
2: Inhambane, sobretudo aqui a zona de Vilankulu, ela é hospedeira do património, que são as estações arqueológicas de Chibuene e de Manyiquene, que para além de serem locais históricos arqueológicos, são de por si também atrativos que devemos transformá-los em produtos turísticos.
1: Fredson Bacar, secretário do Estado do Turismo, destacando a importância do património cultural na atração turística. Horácio Romão, Inhambane.
0: Já em Tete, as tecnologias de comunicação e informação, vulgo TICs, estão a contribuir na exposição ao mundo de locais turísticos. É disso exemplo o Parque Nacional de Magui, que tem vindo a receber um crescente número de visitantes provenientes dos quatro cantos do mundo. Onésio Jô.
3: Tende a aumentar nos últimos dias o número de visitantes que procuram contemplar a biodiversidade oferecida pelo Parque Nacional de Magui, na província de Tete. O facto prende-se ao uso das tecnologias de informação e comunicação na divulgação ao mundo dos serviços e da rica biodiversidade que aquele parque oferece. Distinguido recentemente na Gala Nacional de Turismo como o melhor destino turístico da província de Tete, o Parque Nacional de Magui tem vindo a receber diariamente vários turistas, entre nacionais e estrangeiros. Segundo a administradora daquela área de conservação, a advocacia e o lançamento em Maputo da Conferência Internacional de Investimentos de Tete estão a contribuir no aumento de turistas que escalam o parque. Juliana Muito reconheceu que o maior desafio do momento é a implantação de infraestruturas de hospedagem para responder à altura das exigências dos visitantes.
4: O prêmio vem nos mostrar que a sociedade reconhece a existência dessa área e reconhece os esforços que estão sendo feitos para tornar, de fato, o Parque Nacional de Magui um destino agradável para todo aquele que quiser nos visitar.
3: Juliana Muito, administradora do Parque Nacional de Magui em Tete, e os desafios do momento para tornar aquela área de conservação um destino de excelência do turismo no país. As autoridades daquele parque preparam-se para receber visitantes oriundos de vários países do mundo que são esperados na Conferência Internacional de Investimento de Tete. Da cidade de Tete, Onésio Jô.
0: Até a próxima terça-feira terá a alta médica, o artista gráfico e doutor honoris causa pelas artes e cultura através da Universidade Rovuma, Justino Cardoso, que se encontra internado desde o mês passado no Hospital Central de Nampula, tal como refere Fidalgo Júnior.
5: A garantia do médico internista Kalima Mojerene, afeto ao Hospital Central de Nampula, que acompanha o quadro clínico de Justino Cardoso, um dos reputados rostos das artes gráficas de Nampula, em particular, e do país em geral, há algum tempo. O médico Kalima Mojerene falava em entrevista à Rádio Moçambique na manhã deste domingo, quando foi convidado a avaliar o quadro clínico do decano Justino Cardoso.
6: Está consciente, calmo, já consegue ir a casa de banho e já reconhece todos os familiares. Não teve mais confusão mental. Neste momento estamos a manter ele cá para completar o tratamento. Provavelmente na terça-feira, amanhã, completamos todo o estudo e na terça-feira, se tudo correr bem, vamos dar alta.
5: O internamento de Cardoso tornou-se público na última semana, tal que mereceu a atenção do governador da província de Nampula, Eduardo Abdullah, que o visitou na tarde da passada sexta-feira, tendo deixado algumas palavras de apreço ao artista.
7: Justino, Eu quero-te que fiques bem para que vais fazer a minha caricatura. Vai ficar tudo bem, vais ficar melhor.
5: Justino Cardoso é ilustrador moçambicano que iniciou a sua atividade de ilustração em banda desenhada na província de Nampula em 1978. É um dos rostos mais requisitados na sua área, quer na esfera nacional, bem como internacional, na atualidade. Fidalgo Júnior, Rádio Moçambique, Nampula.
0: A caminho do fecho, uma história social emocionante, na sequência dos ataques xenófobos na vizinha África do Sul, entre as necessidades das vítimas, destaca-se uma que parece improvável, como a de gerar uma vida. E porque o tempo não podia esperar, uma menina, cujos pais são vítimas da xenofobia, nasceu em meio a dificuldades e num local inesperado. A história é contada pelo correspondente Eduardo Figurão.
8: Marija, a menina que nasceu onde a esperança encontrou abrigo. Há histórias que nem precisam de explicações. Basta ouvi-las para perceber que a vida, por vezes, encontra formas inesperadas de florescer. Há crianças que chegam ao mundo em maternidades, outras em casas. Marija, tal como Rosita, escolheu um lugar improvável. Se Rosita nasceu em cima de uma árvore em Chibuto, na província de Gaza, no ano 2000, Marija veio ao mundo na representação diplomática de um país, a missão de Moçambique em Pretória. Foi na madrugada da última quinta-feira que, entre os corredores da embaixada, nasceu esta linda menina, batizada com o nome de Marija, em homenagem aos diligentes funcionários Mário e Janete, que prestaram todo o apoio necessário para a chegada ao mundo de mais uma moçambicana. Isto aconteceu numa altura em que os ataques xenófobos voltavam a espalhar medo entre as comunidades estrangeiras na África do Sul. Os pais de Marija foram detidos pela polícia sul-africana Rustenburg. Mesmo vendo que a dona Amélia estava grávida de 9 meses, os polícias não a levaram à maternidade, mas sim à Embaixada de Moçambique. Aqui, os pais de Marija encontraram proteção e a esperança de regressar ao solo pátrio para receberem o seu quarto rebento. Mas foi ali que a história ganhou um novo capítulo. Antes que o tempo permitisse o repatriamento de Carlitos e Amélia, os pais, nasceu Marija. Não nasceu numa maternidade. Nasceu num espaço criado para representar um país, mas que naquela madrugada representou algo ainda maior: a solidariedade. O primeiro choro de Marija certamente ecoou entre as paredes habituadas a tratar de documentos, de assuntos diplomáticos e de cidadãos em dificuldade. Naquela madrugada, porém, tudo isso deu lugar ao milagre da vida. É impossível não pensar no simbolismo deste nascimento. Marija ainda não sabe o significado da palavra xenofobia. Não conhece fronteiras, nem discursos de ódio. O que conheceu primeiro foi o cuidado de pessoas que compreenderam que proteger uma vida é sempre mais importante do que qualquer diferença. O nascimento inusitado de Marija recorda-nos que, mesmo nos momentos de maior adversidade, a humanidade e a esperança conseguem sempre prevalecer. Porque a esperança, como Marija, às vezes nasce nos lugares mais improváveis. Rádio Moçambique, Eduardo Figurão, Joanesburgo.
0: Crónica de Eduardo Figurão, no fim do Jornal da Tarde deste domingo. Despedem-se Hermínio Abel na sonorização. Eu sou Adéry Tulipang, na edição e apresentação. Boa tarde.
9: 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São 13 horas no país.
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9: O convite é o estimado ouvinte a esta altura para ficar com a primeira edição do Jornal Provincial.
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0: Ouvinte, muito boa tarde. A Machache, uma organização não governamental que opera na província de Inhambane, aposta na alocação de insumos a produtoras da região de Bambatela, com o objetivo de dinamizar a produção e garantir a segurança alimentar. Vem aí o Festival de Cerveja na cidade de Inhambane. O evento terá lugar na Praia de Tofo entre os dias 25 e 26 de setembro próximo. Destaques do Jornal de Inhambane, domingo, dia 5 de julho de 2026. Abílio Nyankundela na edição e apresentação, Bernardo Salomão na sonorização. Boa escuta. Hoje é domingo, abrimos as reportagens com a página de cultura. Festival de Cerveja Espreita na cidade de Inhambane. O evento visa promover as potencialidades turísticas da terra de boa gente. Manuel Schmel tem as datas deste evento turístico-cultural.
1: A Praia de Tofo, na cidade de Inhambane, acolhe de 25 a 26 de setembro próximo a primeira edição do Festival de Cerveja. O evento de 2 dias é promovido pelo Conselho Executivo Provincial de Inhambane e tem como objetivo diversificar a oferta turística e aumentar o tempo de permanência dos visitantes. Orçado em 5 milhões de meticais, o festival deverá juntar pouco mais de 8 mil pessoas. A informação foi avançada por Júlio João, porta-voz da 7ª Sessão Ordinária do Conselho Executivo Provincial de Inhambane. João afirma que a iniciativa surge para responder ao Estatuto da província de Inhambane como capital do turismo em Moçambique.
2: Como muito bem sabemos, a nossa província de Inhambane foi definida como polo de desenvolvimento turístico, então é preciso encontrar várias ações que possam dinamizar esta área do turismo. E para tal, dentre várias atividades que vão ser realizadas, destaca-se aqui a feira de cerveja, a respectiva degustação, mas também a transmissão de conhecimentos para os consumidores de cerveja, os concursos recreativos que poderão acontecer, espetáculos musicais e feira gastronômica, atividades culturais, o safari, por exemplo, oceano, que é uma das atividades também atrativas, e o hipismo. Pretende-se, efetivamente, não estimular o consumo de cerveja, mas trazer a abordagem em termos de diversificação de produtos turísticos que a nossa província pode oferecer, de modo a criar um diferencial para os turistas que querem acorrer à nossa província. Portanto, queremos aqui lançar o convite, não só, como sabemos muito bem, 25 e 26 vai calhar com o final de semana, então pensamos que vai contar não só com turistas, digamos, da província de Inhambane, mas também turistas que podem vir de outros quadrantes do nosso país e também do país. Está sendo trabalhado na perspectiva de trazer pacotes atrativos, tanto para conexões em termos aéreas, também rodoviário, mas também a facilidade em termos de hospedagem nas estâncias turísticas que são aqui na cidade de Inhambane, sobretudo nas praias de Tofo e Bar.
1: Júlio João, porta-voz da 7ª Sessão Ordinária do Conselho Executivo Provincial de Inhambane e a realização em setembro que vem da edição número 1 do Festival de Cerveja.
0: Entretanto, o governo de Moçambique pretende transformar os locais históricos e culturais em locais históricos do país. O jornalista Horácio Romão captou esta informação junto do secretário de Estado do Turismo, Fredson Bacari.
3: Governo quer transformar os locais históricos e culturais da província de Inhambane em verdadeiros atrativos turísticos. Neste momento, as atenções estão viradas para as estações arqueológicas de Chibuene e Manyikene, localizadas no distrito de Vilankulu, declarada primeira zona especial para o turismo de golfe. O secretário de Estado do Turismo, Fredson Bacar, disse em Inhambane que o património cultural é um dos fortes atrativos turísticos que deve ser capitalizado. Bacar sublinhou que a restauração dos locais históricos e culturais impõe-se, de modo a atrair mais visitantes à província de Inhambane.
4: Inhambane, sobretudo aqui a zona de Vilankulu, ela é hospedeira do património, que são as estações arqueológicas de Chibuene e de Manyikene, que para além de serem locais históricos arqueológicos, são de por si também atrativos, que devemos transformá-los em produtos turísticos.
3: Fredson Bacar, secretário do Estado do Turismo, destacando a importância do património cultural na atração turística.
0: E o setor da cultura e turismo em Inhambane desenvolve estratégias para assegurar a retenção dos turistas dos diversos destinos da província. Desenvolve a informação o jornalista Alexandre Matsimbe.
5: a promoção de eventos desportivos culturais, a exemplo de festivais, pesca desportiva e corridas de barcos à vela, fazem parte das ações encontradas pelo Executivo para também reduzir a sazonalidade. O diretor provincial da Cultura e Turismo, Samuel Júnior, indica que estas iniciativas serão replicadas e outras serão igualmente criadas, dependendo das características de cada destino turístico.
6: O trabalho que nós estamos a fazer é aumentar aquilo que é o período de permanência no destino, que neste momento para o turismo nacional é de cerca de 5 dias e para os turistas internacionais é de cerca de 7 dias. O nosso desiderato é que cheguemos a um ponto em que os turistas possam ficar no mínimo cerca de 10 dias. E é por isso que algumas atividades que nós estamos a fazer para poder garantir a retenção deles, que é a realização de festivais culturais, festivais turísticos, que neste caso, neste ano, já estamos com cerca de 12 festivais, e alguns deles são festivais do nível distrital e outros são de nível provincial. Do nível provincial, estamos a falar do Festival de Missão, que já vai ter lugar no dia 29 de agosto, começando primeiro por dia 27, porque desta vez queremos que seja um festival que leva cerca de 3 dias, mas também estamos a trabalhar no sentido de encontrar um parceiro com o qual nós podemos continuar a realizar o Festival de Tofo, que se for possível vamos realizar no mês de novembro, e vamos também tentar realizar o Festival da Cerveja no dia 25 e 26 de setembro, que é uma oportunidade para nós vendermos o produto nacional. Para além dos outros festivais que já realizamos como província e outros também que vão sendo realizados a nível dos distritos. Temos já institucionalizamos a regata de barcos à vela, as feiras gastronômicas.
5: Samuel Júnior, diretor provincial da Cultura e Turismo em Inhambane, e as ações com vista a reduzir a sazonalidade da atividade turística nesta região do país.
0: 13 horas e 9 minutos, tarde, com muito desporto e cultura na cidade de Vilanculo. É o torneio Chapo Chapo em futebol. Efraim Mastela, muito boa tarde.
7: Ora viva, muito boa tarde. A cidade costeira e turística de Vilanculo para literalmente nesta tarde de frio. O ambiente é de autêntico delírio e todas as estradas, ruelas e caminhos vão dar a um único ponto, o mítico campo municipal de Alto Macassa, aqui o coração do futebol recreativo vai bater mais forte num duelo de titãs que coloca frente à frente, olhos nos olhos, as seleções vizinhas de Vilanculo e Inhassoro. Uma enorme vontade de vencer marca ambas as formações, que têm a honra e a responsabilidade de dar o pontapé de saída e lançar oficialmente o torneio recreativo Chapo Chapo cá no extremo norte da província de Inhambane. Mas atenção, ouvintes da Rádio Moçambique, que a festa está apenas já a começar. A perspectiva da organização é audaz. Nos próximos dias, o Chapo Chapo vai movimentar mais de uma centena de jovens, unindo os distritos de Vilanculo, Inhassoro, Govuro e Mabote numa verdadeira celebração da juventude e da bola no pé. Trata-se de uma soberba iniciativa do presidente da República, Daniel Chapo. Mais do que ocupar os tempos livres da nossa juventude através do desporto, este torneio assume-se como um autêntico garimpo de talentos. Estão a surgir autênticos craques, rapazes com a bola colada ao pé, que andavam escondidos, sem montra, e que encontram aqui o palco perfeito para saltar para a ribalta do futebol nacional, nas ruas, nos mercados, nos transportes. Desde a semana passada até a estes instantes, em Vilanculo, não se fala de outra coisa. O assunto único é o recreativo Chapo Chapo. O cenário aqui no Alto Macassa é simplesmente esplêndido. Bancadas a comporem-se de cores vibrantes, e porque futebol e cultura jogam na mesma equipa, a organização preparou um espetáculo musical para brindar a moldura humana que continua presente nas entradas deste recinto desportivo. Ao meu lado tenho um dos rostos visíveis da Azáfama Logística. Joconias Malembane está ligado à organização deste intenso movimento nacional, Chapo Chapo. Joconias, muito boa tarde. Está tudo a postos para o arranque do grande espetáculo daqui a pouco aqui no Alto Macassa?
8: Já temos todo o equipamento. O balanço, por mais que seja preliminar, nos dá a indicação de que o caminho que estamos a percorrer é o caminho certo. A visão que o presidente teve é uma visão muito certa e correta e estamos a descobrir lá talento. A mensagem não vai só para os atletas, mas vai também para o público em geral, parceiros que queiram se juntar a esta grande iniciativa e visão de Sua Excelência Presidente da República. Venham, estão convidados a abraçar este projeto, que tem a finalidade de tirar a nossa juventude dos caminhos desviantes que podem perigar o seu crescimento normal.
7: Muito obrigado, Joconias Malembane, pelo ponto de situação. É tudo por enquanto, a partir do campo municipal de Alto Macassa, em Vilanculo. Fechamos então esta reportagem direta, mas a equipa da Rádio Moçambique continua em cima do acontecimento. Voltamos mais logo na nossa emissão desportiva com as incidências deste escaldante Vilanculo contra Inhassoro no recreativo Chapo Chapo de Vilanculo. Efraim Macitela. Muito obrigado.
0: Vamos a outros assuntos que marcam a atualidade provincial neste jornal. A Machache, uma organização não governamental que opera na província, aposta na alocação de insumos a produtoras da região de Bambatela, com o objetivo de dinamizar a produção e garantir a segurança alimentar. De novo, Manuel Chimele.
1: Entre os materiais entregues constam sementes, carinha de mão, tambores, ancinhos e enxadas. O apoio disponibilizado pela organização visa a criação de condições necessárias para alavancar a produção alimentar na região. Para além da componente agrícola, a coordenadora da Machache, Olga Macupulani, avança outros programas virados à proteção da mulher e criança.
9: De fato, quando nós surgimos com uma perspectiva humanitária, depois fomos alargando para a questão do desenvolvimento. Nós temos projetos específicos. Quando fala da escola, estamos a falar sobre os seus direitos das crianças nas escolas, mas também direitos ambientais e também temos projetos ligados aos direitos das mulheres e raparigas. Concretamente estou a falar também do projeto da Viva Mais da FDC, que trabalha em 11 distritos, mas também temos projetos, por exemplo, com as rádios comunitárias, que são um instrumento muito importante para a divulgação das leis de Moçambique, mas também para fazer sensibilização das comunidades onde nós trabalhamos.
10: Estão felizes com a vossa intervenção ao nível da província?
9: Bom, não estamos felizes porque nós sabemos que os desafios são ainda grandes, são enormes, mas achamos que o contributo que nós estamos a dar a nível da província de Inhambane minimiza alguns desafios para as nossas comunidades, especificamente para mulheres e crianças, que não são os nossos parceiros sociais importantes. A nossa missão é essa mesmo, de proteção dos direitos das mulheres e das crianças. Então, em relação a este projeto, nós achamos que estamos a contribuir de alguma forma para resolver, para ajudar a resolver aquilo que são os constrangimentos da comunidade nessa perspectiva.
1: Olga Macupulani, coordenadora da Machache, e os programas em curso visando o empoderamento da mulher na província.
0: Está tudo dito neste jornal que esteve a cargo de Abílio Yankundela e Bernardo Salomão. Boa tarde.
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1: São 13 horas e 15 minutos. Para trás ficou o Jornal de Inhambane.
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1: 13 horas e 18 minutos. 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São 13h19 da emissão deste 5 de julho de 2026. Quando o relógio marcar 13h30, será tempo para a PEC Nada. O programa Nós as Flores.

Relógio a marcar 13 horas e 24 minutos foi com Fernando Luiz que começamos um período musical, alguma música antes do programa dos nossos produtores de Palmo e Meio, a criançada que traz o habitual Mãos às Flores, que todos os domingos vem à antena a partir das 13 horas e 30 minutos e hoje não será exceção. Depois do Pescador, aqui a música trazida por Fernando Luiz, vamos trazer um mítico tema, já hino. Foi muito cantada essa música no período pós as independências de Moçambique e Angola. Estamos a falar da década de 70, mas por aí os anos 75, 76, 77, até por aí 80, e essa música tem muitas versões. É música virada mesmo para a pequenada.

0: Olá, amiguinho. Seja bem-vindo ao programa Nojas Flores, a tua habitual companhia a estas horas.
1: Domingo sim, faremos-te companhia até bem perto das 14 horas.
0: Estás na companhia de Sunelia Nhalijinga e Kátia Antônio na apresentação, Manavena da Jumilda na sonorização e Tio Crime do Comé na realização e uma vasta equipe por detrás deste programa.
1: Amiguinho, pode nos acompanhar através das nossas plataformas digitais simples, acessando o sítio eletrônico www.rm.co.mc ou baixar o aplicativo RM Play. Caso não consiga, peça ajuda aos mais velhos.
0: Amiguinho, como sempre, o tema de hoje será muito especial.
1: Hoje vamos falar sobre a importância de comer frutas.
0: Kátia, poderias comentar um pouco sobre o tema?
1: Claro, comer frutas todos os dias é um dos hábitos mais simples e mais poderosos para a saúde. As frutas são ricas em vitaminas, minerais e nutrientes que o nosso corpo usa para a imunidade e cicatrização.
0: Amiguinho, para hoje teremos as seguintes rubricas. Assunto do dia, quando eu for grande e as minhas mãozinhas.
1: Sunelia, o que acha de chamarmos uma música para alegrar um pouco o nosso dia?
0: Boa ideia, Kátia. Vamos a isso.

0: A música estava super boa. Agora vamos à nossa primeira rubrica, assunto do dia. Claro, vamos comentar um pouco aqui com os nossos amiguinhos sobre o que eles têm a dizer sobre as frutas, se realmente as frutas são importantes para a nossa saúde. Tanto que aprender.
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5: Olá, amiguinho. Seja bem-vindo à rubrica Assunto do Dia. Hoje vamos falar sobre a importância de consumir frutas. Vamos falar aqui com a nossa primeira amiguinha. Olá, seu nome?
6: Olá, chama-me Lucineide.
5: Lucineide, como é que foi a tua semana?
6: A minha semana foi boa.
5: O que fizeste de especial durante a semana?
6: De especial, joguei futebol e estudei.
5: Lucineide, tu gostas de frutas?
6: Sim.
5: No mínimo, quantas frutas tu consomes por dia?
6: 3.
5: Quais são as frutas que costumas consumir diariamente?
6: Banana, laranja e maçã.
5: Qual é a importância de comer
6: frutas? É importante comer muitas frutas, pois as frutas têm muitas vitaminas.
5: Qual é a sua fruta preferida?
6: A minha fruta preferida é a banana.
5: Tem alguma planta que produz frutos na sua casa?
6: Sim.
5: Qual é?
6: Bananeira, mangueira, papaieira.
5: O que fazes depois de tirares a papaya e antes de consumir?
6: Tiro a papaya e depois lavo muito bem.
5: Por que lavas?
6: Para tirar os micróbios.
5: O que tens a dizer para aquele amiguinho que não gosta de frutas?
6: É muito bom consumir frutas porque as frutas têm muitas vitaminas que podem ajudar o nosso organismo.
5: Para quem manda os beijinhos e abraços especiais?
6: Vamos para toda a minha família.
5: O que desejas?
6: Um bom final de semana.
5: Vamos falar aqui com mais um amiguinho. Olá, seu nome?
7: Olá, chamo-me Junílio Adriano.
5: Junílio, como é que foi a tua semana?
7: A minha semana foi ótima.
5: O que fizeste de especial durante a semana?
7: Joguei futebol e estudei.
5: Junílio, tu gostas de frutas?
7: Sim, gosto.
5: Qual é a importância de comer frutas?
7: Comer frutas é importante porque elas são ricas de energias e vitaminas.
5: No mínimo, quantas frutas tu consomes por dia?
7: 2 frutas.
5: Quais são?
7: Laranja e a banana.
5: Qual é a sua fruta preferida?
7: É a laranja.
5: Tem alguma planta na sua casa que produz frutas?
7: Sim, tem.
5: Qual é?
7: A bananeira, a terra, laranjeira e mangueira.
5: O que fazes depois de tirar e antes de consumir a laranja?
7: Primeiro lavo e depois é que casco para chupar.
5: Por que lavas?
7: É para retirar os micróbios como uma forma de evitar doenças.
5: O que tens a dizer para aqueles amiguinhos que não gostam de frutas?
7: Que amiguinhos, vamos consumir as frutas, pois elas são boas. Ajudam a desenvolver o corpo humano.
5: Para que vão esses beijinhos e abraços especiais?
7: Vão para familiares e amigos.
5: O que desejas para eles?
7: Um bom final de semana.
5: Vamos falar aqui com mais uma amiguinha. Olá, teu nome?
8: Chamo
5: Floca, como é que foi a tua semana?
8: A minha semana foi boa.
5: O que fizeste de especial durante a semana?
8: Brinquei e estudei.
5: Floca, tu gostas de frutas?
8: Sim.
5: No mínimo, quantas frutas tu consomes por dia?
8: No mínimo, eu consumo 5 frutas por dia.
5: Quais são?
8: Banana, manga, ata, lixa, melancia.
5: Qual é a importância de consumir frutas?
8: A importância de consumir as frutas é que as frutas nos dão mais energia e vitaminas.
5: Qual é a sua fruta preferida?
8: Melancia.
5: O que fazes depois de tirar e antes de consumir uma fruta?
8: Eu tiro, depois lavo para comer.
5: Por que lavas?
8: Lavo para não contrair doenças.
5: Tens razão. Se não lavarmos as frutas, do que adianta termos as vitaminas se essas vitaminas também vêm com micróbios? Temos que lavar as frutas antes de consumi-las. Para que avanças, os beijos e abraços especiais?
8: Vão para toda a minha família.
5: O que desejas?
8: Um bom final de semana.
5: Muito bem, vamos falar aqui com mais um amiguinho. Olá, teu nome?
9: Chamo-me Jurencio.
5: Jurencio, como é que foi a tua semana?
9: A minha semana foi boa.
5: O que fizeste de especial durante a semana?
9: Brinquei e estudei.
5: Jurencio, tu gostas de frutas?
9: Sim.
5: Qual é a importância de comer frutas?
9: É importante consumir frutas porque elas têm muitas vitaminas.
5: No mínimo, quantas frutas tu consomes por dia?
9: 3.
5: Quais são?
9: Banana, laranja, maçã.
5: Para aqueles amiguinhos que não gostam de consumir frutas, o que tens a dizer para eles?
9: Amiguinho, consumir frutas É importante porque tem muitas vitaminas.
5: Para que vão esses bichinhos de abraços especiais?
9: Os abraços especiais vão para minha família.
5: O que desejas para eles?
9: Um bom final de semana.
5: Muito bem, vamos falar com mais uma amiguinha, que por sinal é a última. Olá, teu nome?
10: Olá, chamo-me Shisley.
5: Shisley, como é que foi a tua semana?
10: A minha semana foi boa.
5: O que fizeste de especial durante a semana?
10: De especial eu brinquei e estudei.
5: Shisley, tu gostas de frutas?
10: Sim.
5: Quantas frutas tu costumas comer diariamente?
10: Duas.
5: Quais são?
10: Banana e laranja.
5: Qual é a sua fruta preferida?
10: Banana.
5: Qual é a importância de comer frutas?
10: Comer frutas é importante porque nos dão vitaminas.
5: Para que vão seus bichinhos de abraços especiais?
10: Para toda a minha família.
5: O que desejas para eles?
10: Um bom final de semana.
5: Amiguinho, chegamos ao fim da nossa rubrica. Aproveito dizer que eu gosto muito de frutas. E as frutas que eu costumo comer diariamente são banana, jambolão, laranja e abacate. No mínimo, eu costumo comer cerca de 2 bananas por dia, uma laranja e, no caso do jambolão, só chupo, não conto. E para os amiguinhos que não têm o hábito de consumir frutas, eu digo que é importante consumir frutas, porque elas nos ajudam muito na saúde física e cardíaca. Assim, despede-se de Nilson Saúde, com promessas de voltar para a semana. Tchau, tchau.
11: Tanto que aprender.
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0: Para trás da rubrica Assunto do Dia. Ainda bem que os nossos amiguinhos comem muitas frutas para poderem tornar-se forte e saudável.
4: Sunaila, tu tens comido muitas frutas?
0: Sim. Tenho comido muitas frutas para me tornar forte e saudável. E tu, Kátia, tens comido muitas frutas?
4: Sim, na verdade eu tenho comido muitas frutas.
0: Quais são essas frutas que tu tens comido?
4: Tenho comido bananas, maçãs, laranjas, pera goiaba, pera abacate, entre outras frutas.
0: Agora vamos à nossa segunda rubrica, Quando Eu For Grande, onde vamos conversar com nossos amiguinhos e iremos descobrir o que eles querem ser quando forem mais crescidos.

0: Olá, olá, amiguinhos. Sejam bem-vindos à nossa habitual rubrica Quando Eu For Grande, onde os nossos amiguinhos vão nos falar sobre seus sonhos. Vou convidar aqui a nossa primeira amiguinha. Olá, teu nome?
1: Olá, chamo-me Nélvia.
0: Nélvia, como é que foi a tua semana?
1: A minha semana foi boa.
0: O que fizeste de especial durante a semana?
1: Brinquei e aprendi novas coisas.
0: Como o quê?
1: Ler, escrever e aprender a contar.
0: Rápido, nos ensinar a contar de 10.
1: 1, 2, 3, 4, 5, 6, 7, 8, 9, 10.
0: Muito bem. Nélvia, tens algum sonho?
1: Sim.
0: O que gostaria de ser quando fores grande?
1: Médica.
0: Por que médica?
1: Porque eu gosto de médicas.
0: E quem te incentivou a escolher esse sonho?
1: Foi meus pais.
0: Seus pais são médicos?
1: Não.
0: O que fazes para seguir esse sonho?
1: Estudo muito.
0: Na tua opinião, quais são as 3 melhores profissões do mundo?
1: Professora médica e polícia.
0: O que tens a dizer para aqueles amiguinhos que não sabem e querem ser quando forem grandes?
1: Procurem aprender agora, porque o futuro vão precisar.
0: Muito bem. Para que vão esses beijinhos e abraços especiais?
1: Para toda a minha família.
0: O nome da sua família?
1: Massandra.
0: O que desejas de bom para eles?
1: Um bom fim de semana.
0: Muito bem, vamos falar aqui com mais um amiguinho. Olá, teu nome?
2: Viriato.
0: Viriato, como é que foi a tua semana?
2: Foi bom.
0: O que fizeste de especial durante a semana?
2: Aprendi e brinquei.
0: O que aprendeste?
2: Aprendi o abecedário.
0: Pode ensinar os nossos amiguinhos que não sabem. Pelo menos até cheguei.
2: A, B, C, D, E, F, cheguei.
0: Já vi que sabes. Viriato, tens algum sonho?
2: Sim.
0: O que gostaria de ser quando for grande?
2: Polícia.
0: Por que polícia?
2: Proteger os cidadãos e fazer a justiça.
0: Quem te incentivou a escolher esse sonho?
2: Ninguém.
0: Na tua opinião, quais são as 3 melhores profissões do mundo?
2: Ser polícia, bombeiro e médico.
0: O que tens a dizer para aqueles amiguinhos que não sabem o que querem ser quando forem grandes?
2: Que procuram saber o que querem ser para ser fácil no futuro.
0: Bem, para que vão seus beijinhos e abraços especiais?
2: Bom para toda a minha família.
0: O que deseja de bom para eles?
2: Um bom fim de semana.
0: Muito bem, vamos falar aqui com mais uma amiguinha. Olá, teu nome?
3: Chamo-me Xelnísia.
0: Xelnísia, como é que foi a tua semana?
3: A minha semana foi boa.
0: O que fizeste de especial durante a semana?
3: Brinquei, assisti e fiz um poema.
0: És poetisa?
3: Posso dizer que sim.
0: O que gostaria de ser quando fores grande?
3: Jornalista.
0: Por que jornalista?
3: Gosto de manter todo mundo.

0: que fizeste de especial durante a semana?
1: Brinquei e aprendi.
0: O que aprendeste?
1: Muitas coisas.
0: Dá um exemplo dessas muitas coisas.
1: Vogais.
0: Será que podes ensinar essas vogais para os nossos amiguinhos que não sabem?
1: Sim. A, E, I, O, U.
0: Arshen, tens algum sonho?
1: Sim.
0: O que gostarias de ser quando fores grande?
1: E piloto de avião.
0: Não gostas de voar?
1: Gostaria.
0: Quem foi que te incentivou a escolher esse sonho?
1: Ninguém.
0: Mas por que queres ser piloto?
1: E para transportar as pessoas e para um outro país ou para uma outra província.
0: O que fazes para seguir esse sonho?
1: Estudo bastante.
0: Na tua opinião, quais são as três melhores profissões do mundo?
1: E piloto de avião, professor, polícia.
0: Para que vão esses beijinhos e abraços?
1: Vão para toda a minha família.
0: O que desejas para eles?
1: Um bom fim de semana.
0: Amiguinho, chegamos ao fim da nossa rubrica. Mas quanto a mim, gostaria de ser jornalista. E me dedico muito para realizar esse sonho, estudando muito. Amiguinho, é importante planejar os nossos sonhos ainda pequenos, porque é isso que nos ajuda a preparar bem e pensar melhor acerca do seu sonho. Despede-se de Nilson João Saúde, com promessa de voltar para a semana. Tchau, tchau.

0: atrás a rubrica Quando Eu For Grande. Ainda bem que os nossos amiguinhos sabem o que querem ser quando forem grandes. Suneila, quando fores grande, o que queres ser?
1: Quando eu for grande, quero ser médica para salvar vidas. E tu, Kátia?
2: Quando eu for grande, quero ser cantora e tornar-me muito famosa.
0: Agora vamos a um tema musical para dar mais vida ao nosso

0: A música estava tão boa que até não dava vontade de parar de dançar.
1: Amiguinho, o nosso programa caminha para o fim.
0: Mas antes, vamos a mais uma rubrica, As Minhas Mãozinhas, onde os nossos amiguinhos vão falar-nos um pouco das suas capacidades ou vão falar-nos um pouco daquilo que eles sabem fazer com as suas mãozinhas.
2: Olá, amiguinhos, sejam bem-vindos à nossa rubrica Nas Minhas Mãozinhas, onde nós vamos falar com nossos amiguinhos o que eles sabem fazer com as mãozinhas. Olá, teu nome?
3: Olá, chamo-me Nélvia.
2: Nélvia, o que fizeste de especial?
3: Brinquei e estudei.
2: O que sabes fazer com as tuas mãozinhas?
3: Tirar lixo.
2: Mas?
3: Lavar a luz.
2: Como é que você faz para lavar a luz?
3: Você leva uma bacia e põe água e começa já a lavar luz.
2: O que tu deixa para aqueles amiguinhos que não sabem lavar luz?
3: Pedir mamãe para te ensinar.
2: Beijinhos e abraços vão para quê?
3: Toda minha família.
2: Nome da tua família?
3: Massundra.
2: O que deseja?
3: Um bom fim de semana.
2: Agora vamos falar mais com um amiguinho. Olá, teu nome?
4: Sou Aderson.
2: Aderson, o que tu fizeste de especial?
4: Brinquei e estudei.
2: O que sabes fazer com as tuas mãozinhas?
4: Se varrer, lavar a louça e tirar lixo.
2: Quem te ensinou a varrer?
4: Ninguém.
2: Você aprendeu sozinho?
4: Sim.
2: Louça, quem te ensinou a lavar?
4: Minha irmã.
2: O que tu deixa para aqueles amiguinhos que não sabem lavar a louça e varrer?
4: Pedir mamãe ensinar.
2: Beijinhos e abraços vão para quê?
4: Minha mãe, meu pai, meus irmãos.
2: O que deseja?
4: Bom fim de semana.
2: Agora vamos falar com nosso outro amiguinho. Olá, teu nome?
5: Gildo.
2: Gildo, como foi a tua semana?
5: Foi boa.
2: O que tu fizeste de especial?
5: Jogar a bola.
2: O que tu sabes fazer com as tuas mãozinhas?
5: Sei lavar a louça e varrer.
2: Quem te ensinou?
5: Ninguém.
2: Aprendeu sozinho?
5: Sim.
2: O que tu deixa para aqueles amiguinhos que não sabem fazer nada com as tuas mãozinhas?
5: Podem pedir ajuda às mães ou aos irmãos.
2: Beijinhos e abraços vão para quem?
5: Para minha família.
2: Nome da tua família?
5: Gundela.
2: O que deseja?
5: Um bom fim de semana.
2: Agora vamos falar com o nosso último amiguinho. Olá, teu nome?
6: Archer.
2: Archer, como foi a tua semana?
6: Foi boa.
2: Archer, o que tu sabe fazer com as tuas mãozinhas?
6: Arrumar cama, varrer dentro.
2: Quem te ensinou?
6: Ninguém.
2: O que tu deixa para aqueles amiguinhos que não sabem fazer nada com as tuas mãozinhas?
6: E para que eles peçam para as pessoas grandes lhes ensinar.
2: Beijinhos e abraços vão brancas.
6: Para minha família.
2: Nome da tua família?
6: Xingo.
2: O que deseja para a família Xingo?
6: Um bom fim de semana.
2: Amiguinhos, chegamos ao fim da nossa rubrica As Minhas Mãozinhas, onde nós falamos com nossos amiguinhos o que eles sabem fazer com as tuas mãozinhas. Tchau, despede-se de Nelson Osvaldo Kumbay.
1: Assim fica para trás a rubrica As Minhas Mãozinhas.
0: Como tudo que é bom dura pouco, chegamos já ao fim do nosso programa.
1: Mas antes vamos deixar ficar um apelo sobre a importância de comer as frutas. Amiguinho, é importante comer muitas frutas diariamente, pois as frutas têm muita vitamina e ajudam num bom funcionamento do corpo.
0: Estiveste na companhia amiga de Cátia Antônio e Sunaila Nhalijinga na apresentação, Mana Fernanda Jumilda na sonorização, Titio Crimildo Comer na coordenação e uma vasta equipe por detrás desta programação. Tchau, tchau, amiguinho, até a próxima!

0: 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São 14 horas no país.
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2: Boa tarde, Albertina Pascoal e ouvinte. O presidente da República, Daniel Chapo, procede esta segunda-feira em Maputo à abertura da Conferência Nacional do Ensino Superior. O evento realiza-se sob o lema Construindo um Plano Estratégico Inclusivo, Transformador e Relevante para o Desenvolvimento Sustentável de Moçambique. De acordo com um comunicado, a conferência vai reunir decisores políticos, comunidade acadêmica, sociedade civil e parceiros de cooperação com o objetivo de debater o Plano Estratégico do Ensino Superior rumo à elevação da qualidade, assim como expansão do ensino superior e o alinhamento da investigação científica com o desenvolvimento do país. Servirá igualmente para aprovar novas qualificações e reformas curriculares que visam garantir maiores oportunidades de empregabilidade aos graduados, assim como enriquecer a investigação científica. O administrador do distrito de Massangena, em Gaza, refuta as alegações segundo as quais está a ocorrer a exploração ilegal de diamantes na região. O administrador de Massangena, Sancho Umbana, diz tratar-se de especulações que derivam do fato de existirem empresas em prospeção de diamantes e outros minerais desde o ano de 2001.
3: Há este entendimento e a nossa comunidade é a primeira linha de defesa, porque as pessoas estranhas que vêm ao nosso distrito são elas primeiras a denunciar. Estamos satisfeitos com o trabalho recentemente feito pela empresa Torel, que estamos a aguardar pelos relatórios laboratoriais que vão dizer de facto que há condições para se avançar. O que nós queremos é que essas empresas saiam rapidamente daquilo que é o plano de estarem cadastradas, mas que estejam a trazer oportunidades de emprego para nós jovens.
2: Administrador de Massangena, Sancho Umbana. No país está vedada a utilização de lenha proveniente de árvores de espécies nativas para a cura do tabaco Virgínia, uma das culturas de rendimento de maior valor comercial no mercado internacional. O anúncio foi feito este fim de semana na cidade de Tétin pelo ministro da Agricultura, Ambiente e Pescas, Roberto Albino, durante a visita às instalações de uma empresa do fomento da cultura do tabaco.
4: Não vamos autorizar que seja utilizada lenha de árvores nativas para a cura do tabaco. Isso está claro e temos que passar essa mensagem aos produtores. E também há uma falsa impressão de que o tabaco Virgínia dá mais dinheiro que o barley. Mas, na verdade, isso só é possível onde você tem acesso fácil à linha comercial. Porque se for numa região onde a linha comercial tem que viajar muitos quilômetros até ao produtor, aquela vantagem toda desaparece. E nós vamos continuar a incentivar que os produtores continuem a produzir o tabaco barley, porque, de facto, o tabaco Virgínia pode ser um desafio quando se trata de fazer o equilíbrio entre a produção e a conservação das nossas florestas.
2: Ministro da Agricultura, Ambiente e Pescas, Roberto Albino. O governo do distrito de Xeringoma, em Sofala, está a vedar com cerca elétrica as zonas de produção agrícola consideradas propensas ao conflito homem-fauna-bravia. A ação, segundo o diretor do Serviço Distrital de Atividades Económicas de Xeringoma, Ângelo Johnny, visa proteger as culturas agrícolas e promover uma convivência segura entre as pessoas e os animais selvagens.
5: Toda a zona de conflito nós já mapeamos. Temos o caso de Mazamba Nhansole, que está no mesmo limite com o Parque Nacional. Lá tem havido muito conflito de elefante e hipopótamo e búfalo. Temos o caso de Inxamba, búfalo e hipopótamo. Xibondo, búfalo, é a maioria da sua maioria é búfalo. Maciambosa, hipopótamo. Zangwa, Pungo e Matondo, é mais crocodilo.
2: Diretor do Serviço Distrital de Atividades Económicas de Xeringoma, Ângelo Johnny. A secretária-geral da OMM, Organização da Mulher Moçambicana, Cidália Chauk, pede maior vigilância por parte desta camada social no combate ao consumo, venda e tráfico de drogas e bebidas alcoólicas envolvendo adolescentes. Falando no final da visita de trabalho de 3 dias à província de Manica, Cidália Chauk diz que o consumo, venda e tráfico de drogas e bebidas alcoólicas é, por vezes, feita por mulheres, alertando para o combate e reforço no seu papel nas famílias.
6: Esta força que nós temos como mães devemos usar para nós reduzirmos e estancar a destruição das nossas famílias. É uma situação muito preocupante. Temos que ser nós mães a não permitirmos que os nossos filhos a não permitirmos que nas escolas entre droga. Porque a partir do momento em que a droga entra nas escolas, nós temos uma geração de juventude destruída.
2: Secretária-Geral da OMM, Cidália Chauk. Na atualidade internacional, o governo da República Democrática do Congo elevou hoje para 492 o número de mortos e para 1.528 os casos confirmados do surto de ébola declarado no leste do país a 15 de maio. Segundo o mais recente boletim do Ministério Congolês da Comunicação e dos Média, com dados recolhidos até quinta-feira, a taxa de letalidade situa-se atualmente nos 32,2%. Além disso, 628 doentes encontram-se em isolamento ou hospitalizados, enquanto outras 239 pessoas recuperaram da doença. A taxa de rastreio de contactos é de 81,5%, estando 9.971 desses contactos sob vigilância. Apresentamos as notícias das 14, as próximas às 18 horas.

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1: 14 horas e 6 minutos, tarde de domingo, hoje é 5 de julho de 2026. Por ser domingo, há desporto, e o desporto é trazido a partir das 14 horas e 30 minutos, naquele simultâneo dos emissores Tinhipan, Gaza e Maputo. Hoje não será exceção, mas antes do desporto, temos música de África.

14 horas e 19 minutos. Essa é a música de Yemi Alade, a música com o título África, canta com Salto e Sol. É a música de África que estamos a trazer até chegarmos à hora 14h30 para o desporto.

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0: Garrafão, larga para Rosário e Sumiço. Pedro entrando, Garrafão, lançou. A bola entrou, saca número 13. Eduardo achou uma chacana, Carlos e...
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1: A missão é ir no começo de pré-escolar, fase nacional.
5: Ganha primeiro lugar.
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5: 60 metros.
1: Uma rede minuto de ganhar 60 metros.
5: Mas 8 segundos.
1: Uma 8 segundos, 60 metros.
5: Sim.
1: Ele é recorde agora, ele?
5: É, é o recorde.
1: O Alpimense com o Rungula recorde, ele?
5: Da Jupimense.
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0: 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O começo de sacar, olhando para o Lacuno, Rui Macarindi, grande sete, passo quinto de Genaro, Paputo, Gasca, Renha, Vane, arranjou a corda, seleção, e a Casa Lacuno, seleção, Renha, Soro, Zero! Recreativo de futebol! Chapo, chapo! Cima, se joga bem no mundo, olha que é só, já, eu não lá como criar a Rádio Moçambique, uma puta casa minha base. Como você tem que chacar? O menino tem zero.
1: Já, 2-0, o jogo, como é campo, é escola de campo, vai chegar aí, vai 2-0, é uma bola como é a primeira parte. Ele nem mais vive na zona onde é que ela ganha 2-0 seleção de Flamengo.
0: Acha que a rua se conheceu, né, né?
1: Acha que a rua onde é inorganizado, acho bom, Jorge.
0: Deixa eu olhar o Rui Macarindi. Eita, Sama, pula na tela. Tava um ano, bota quase. Maca, vira pulo. E fala com a sua. E fala que a caminhou. Corona kam tere ra tim sandi ki sitit tere naru ma putu gas ni nya ban o aka kan gom sitit ye klare aka kan wong lo kom sitit ye o jogo foi muito bom graças a Deus ganhamos fruto de uma boa preparação durante a semana
1: como foi essa iniciativa
0: é muito boa muito mais para entreter os jovens como é que é desocupados que não têm trabalho como hoje em dia não há muito emprego né é muito bom para exatamente, para interter os jovens. Muito obrigado. Rui Macarindi, Vila Uá, Matizu, Vila Fadela Coutista, Canescate, Canucauá, Lembirinha, Cariquindizana, Nhamuca, Lumuca Edição Especial, Guia Recreativo, Tchapo Tchapo, Lenuca Vila Coulo, Quatro Quatro, Campo Gandá, Uá Alto, Macaça, Eita, Lacanissa, Razua Cona, Vila Coulo, Dois, Vila Soro, Zero, Vila de Malá, Alta da Mina, de Mina, e Fraio na Citela. Salame, e Belile.
2: Merci beaucoup, thank you very much. 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

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Quando forem 18 horas, vamos ao encontro da Antena Nacional para o noticiário a esta hora. Está na companhia de Flávia Ocitela, que renova votos de excelente e agradável noite dominical. Estamos a 5 de julho de 2026.

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1: A certo, estimado ouvinte, o seu relógio em toda a República de Moçambique são 18 horas.
0: 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Helena Pitoro e caro ouvinte, muito boa noite. O Presidente da República, Daniel Chapo, procede esta segunda-feira em Maputo à abertura da Conferência Nacional do Ensino Superior. O evento realiza-se sob lema Construindo um Plano Estratégico Inclusivo, Transformador e Relevante para o Desenvolvimento Sustentável de Moçambique. De acordo com o comunicado, a conferência vai reunir decisores políticos, comunidade académica, sociedade civil e parceiros de cooperação, com o objetivo de debater o Plano Estratégico do Ensino Superior, rumo à elevação da qualidade, assim como à expansão do ensino superior e o alinhamento da investigação científica com o desenvolvimento do país. O documento refere ainda que o evento servirá igualmente para aprovar novas qualificações e reformas curriculares que visam garantir maiores oportunidades de empregabilidade aos graduados, assim como enriquecer a investigação científica. O administrador do distrito de Massangena, em Gaza, refuta as alegações segundo as quais está a ocorrer a exploração ilegal de diamantes na região. Sancho Umbana diz tratar-se de especulações que derivam do facto de existirem empresas em prospeção de diamantes e outros minerais desde o ano de 2001.
2: Há este entendimento e a nossa comunidade é a primeira linha de defesa, porque as pessoas estranhas que vêm ao nosso distrito são elas primeiras a denunciar. E estamos satisfeitos com o trabalho recentemente feito pela empresa Torel, que estamos a aguardar pelos relatórios laboratoriais que vão dizer de facto que há condições para se avançar. O que nós queremos é que essas empresas saiam rapidamente daquilo que é o plano de estarem cadastradas, mas que estejam a trazer oportunidades de emprego para nós jovens.
0: Administrador de Massangena, Sancho Umbana. No país, está vedada a utilização de lenha proveniente de árvores de espécies nativas para a cura do tabaco Virgínia, uma das culturas de rendimento de maior valor comercial no mercado internacional. O anúncio foi feito este fim de semana na cidade de Tete pelo ministro da Agricultura, Ambiente e Pescas, Roberto Albino, durante a visita às instalações de uma empresa do fomento da cultura do tabaco.
3: Não vamos autorizar que seja utilizada lenha de árvores nativas para a cura de tabaco. Isso está claro e temos que passar essa mensagem aos produtores. E também há uma falsa impressão de que o tabaco Virgínia dá mais dinheiro que o barley. Mas, na verdade, isso só é possível onde você tem acesso fácil à linha comercial. Porque se for numa região onde a linha comercial tem que viajar muitos quilómetros até ao produtor, aquela vantagem toda desaparece.
0: Ministro da Agricultura, Ambiente e Pescas, Roberto Albino. O governo do distrito de Xirungoma, em Sofala, está a vedar com cerca elétrica as zonas de produção agrícola consideradas propensas ao conflito homem-fauna bravia. A ação, segundo o diretor do Serviço Distrital de Atividades Económicas de Xirungoma, Ângelo Jone, visa proteger as culturas agrícolas e promover uma convivência segura entre as pessoas e os animais selvagens.
4: Toda a zona de conflito nós já mapeamos. Temos o caso de Mazamba Nhansole, que está mesmo limite com o Parque Nacional. Lá tem havido muito conflito de elefante e búfalo. Temos o caso de Nxamba, búfalo e hipopótamo. Xibondo, búfalo, é a maioria da família búfalo. Maciambosa, hipopótamo. Zangwa, Pungu e Matondo, é mais crocodilo.
0: Diretor do Serviço Distrital de Atividades Económicas de Xirungoma, Ângelo Jone. A secretária-geral da Organização da Mulher Moçambicana pede maior vigilância por parte desta camada social no combate ao consumo, venda e tráfico de drogas e bebidas alcoólicas envolvendo adolescentes. Falando no final da visita de trabalho de 3 dias à província de Manica, Cidália Chouque disse que o consumo, venda e tráfico de drogas e bebidas alcoólicas é por vezes feita por mulheres, alertando para o combate e reforço do seu papel nas famílias.
5: Esta força que nós temos como mães, devemos usar para nós reduzirmos e estancar a destruição das nossas famílias. É uma situação muito preocupante. Temos que ser nós mães a não permitirmos que os nossos filhos, a não permitirmos que nas escolas entre droga. Porque a partir do momento em que a droga entra nas escolas, nós temos uma geração de juventude destruída.
0: secretária-geral da OMN, Cidália Chauque. Na atualidade internacional, o governo da República Democrática do Congo elevou hoje para 492 o número de mortos e para 1.528 os casos confirmados de surto de ébola, declarado no leste do país a 15 de maio. Segundo o mais recente boletim do Ministério Congolês da Comunicação, a taxa de letalidade situa-se atualmente nos 32%. Fechamos com o tempo. As cidades de Tete e Pemba poderão ser esta segunda-feira as mais quentes do país, com 30 graus centígrados de temperatura máxima, seguidas por Beira e Quelimane com 27. Para Inhambane, Maputo, Nampula, Vilanculo e Xai-Xai prevê-se uma máxima de 26 graus. Chimoio, 21 e, finalmente, a cidade de Lixinga poderá ser a mais fresca do país, com 19 graus centígrados de temperatura máxima. Ouvinte, apresentamos as notícias das 18. Acompanhe as próximas às 19h30, inseridas no Jornal da Noite.
1: 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A voz que lhe acompanha é de Flávio Acitela e não cansa de agradecer o calor da sua audiência e de renovar votos de excelente e agradável noite dominical.

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Caça é Nela de Jaco Maria. São 18 horas e 24 minutos. Esta continua a ser a sua companhia amiga da Rádio Moçambique Estúdios na cidade de Inhambane. De Inhambane, vamos à capital do país para ouvir Kátia G.

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0: E com este chefe do quarteirão, convidamos-lhe, estimado ouvinte, a acertar o seu relógio em toda a República de Moçambique, são 19 horas.
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0: Acompanhe a seguir o Jornal de Inhambane na sua segunda edição, assinado hoje por Manuel Chimel e Bernardo Salomão.
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0: Saudações, caro ouvinte, seja bem-vindo ao Jornal. O governador de Inhambane, Francisco Pagula, apela à juventude a apresentar ideias que contribuam para o desenvolvimento da província. Doenças silenciosas aumentam na província e no distrito de Vilanculo. Foi lançado esta tarde o torneio de futebol intitulado Chap Chap. Tópicos da segunda edição do Jornal de Inhambane, domingo 5 de julho de 2026, numa sonorização de Bernardo Salomão. A edição e a apresentação estão a cargo de Manuel Chimene. Ótima escuta. Hipertensão e doenças cardiovasculares aumentam na província de Inhambane, motivo de preocupação para o setor de saúde. Jornalista Efraim Macitela.
1: Autoridades da saúde em Inhambane estão preocupadas com o aumento de casos de hipertensão e doenças cardiovasculares na província. Dados apontam que todos os dias, pelo menos, 8 doentes dão entrada nas principais unidades sanitárias da província devido a complicações ligadas à hipertensão e doenças cardiovasculares. O cenário clínico agrava-se com o registro de mortes súbitas entre pacientes de todas as idades, com particular incidência nos jovens. A responsável pelo setor de doenças não transmissíveis no Serviço Provincial da Saúde em Inhambane, Regina Cuxavene, aponta os maus hábitos alimentares como fatores principais para a subida destes casos. Para travar o avanço de casos de hipertensão e doenças cardiovasculares, a fonte apela à prevenção.
2: Em casa, os papais, as mamães, é momento de começarmos a regular o sal na comida. O sal é importante para o nosso organismo, sim. Existem alimentos muito importantes, mas que devem ser consumidos com muita moderação. Fatores de risco, a idade é um dos fatores de risco, não é? Então, se começamos agora a nos alimentarmos mal, não praticamos atividade física, então, quando a idade vai avançando, começam aí os sinais para desenvolver uma hipertensão. O indivíduo ou a pessoa começa com tensão alta e, a posterior, vai desenvolvendo o que nós chamamos de AVC. As pessoas também vivendo com diabetes são pessoas com fator, é um fator de risco a diabetes, sim, para desenvolver a hipertensão arterial. O sedentarismo também é muito importante a prática da atividade física. Consome-se muito álcool e carne de porco. São hábitos que devemos desincentivar. Então, um dos fatores é esse, não é? O consumo excessivo de álcool.
1: Responsável do setor de doenças não transmissíveis no Serviço Provincial da Saúde em Inhambane, Regina Cuxavene, e as recomendações para travar o aumento exponencial de casos de hipertensão e doenças cardiovasculares nesta província.
0: O governador de Inhambane, Francisco Pagula, apela à juventude a apresentarem ideias que contribuam para o desenvolvimento da província. Falando no encontro com vários jovens, o timoneiro de Inhambane defendeu que a juventude deve deixar de apenas reclamar e passar a criar iniciativas que garantam o bem-estar desta camada social. Francisco Pagula considera o empreendedorismo, através do financiamento de diferentes programas do governo, como saídas para reduzir o elevado número de desemprego na província. Pagula esclarece que o país não dispõe de vagas suficientes para absorver toda a força de trabalho juvenil e acrescenta.
3: Então, o que nós queremos aqui deixar para a nossa juventude, e muito bem tinha dito o assessor, é que não vamos pensar que vamos ter um emprego informal. E isto não acontece só, acontece em qualquer canto do mundo. Na Europa, tu encontras alguém que diz que eu sou licenciado nisto, mas a trabalhar num aeroporto a fazer um trabalho que não tem nada a ver com ele. Encontras alguém que diz que eu estou a fazer o último ano de faculdade, mas naquela hora do almoço está num restaurante a servir para ganhar 10 euros. Isto existe na Europa, não é coisa do outro mundo que estamos a falar. O mais importante é nós nos firmarmos na sociedade. O mais importante é tudo aquilo que nós estivermos a fazer, dizer que olha, isto que eu estou a fazer, eu quero ser referência no que estou a fazer. Este aqui é o grande princípio de vitória. Se fizermos de forma recreativa, os resultados também vão ser recreativos. Se fizermos de forma profissional, os resultados também vão ser profissionais. Então, nós queremos seguir a nossa juventude. Vamos estar próximos. E olha, não tenham medo de bater a porta do administrador. Não tenham medo de bater a porta do presidente do município, a porta do governador, do diretor. Vão e apresentem ideias, planos, projetos.
0: Francisco Pagula, governador de Inhambane, a dizer que o executivo está aberto a ouvir e resolver os problemas da juventude na província. O governo do distrito de Inhambane reafirma que as medidas para a implementação de uma pesca sustentável serão observadas. Jornalista Venâncio Macamo.
4: O administrador do distrito de Inhambane, Américo Adamogi, reitera que o governo continuará a assegurar a implementação de medidas que concorram para a prática de pesca responsável na Bahia, para o efeito da fiscalização comunitária e a resolução de conflitos, constam das estratégias para garantir o cumprimento dos instrumentos legais pelos pescadores. Igualmente, a cooperação institucional entre os conselhos comunitários de pesca e os serviços distritais de atividades económicas dos quatro distritos da Baía de Inhambane permitirá a otimização dos recursos existentes e garantir melhores resultados para as comunidades. O administrador do distrito de Inhambane, Américo Adamogi, considera fundamental o fortalecimento dos mecanismos participativos de gestão dos CCPs, o que irá garantir a conservação dos recursos pesqueiros.
5: A preservação dos recursos pesqueiros é uma responsabilidade coletiva e um imperativo para garantir que as futuras gerações possam continuar a beneficiar destes recursos. Num contexto em que os desafios ambientais, económicos e sociais se tornam cada vez mais complexos, torna-se indispensável fortalecer os mecanismos de diálogo, concertação e participação comunitária. Nenhuma instituição por si só conseguirá responder de forma eficaz aos desafios do setor pesqueiro. O sucesso depende do envolvimento ativo de todos os intervenientes e da capacidade de trabalharmos em conjunto em prol de objetivos comuns.
4: Américo Adamogi, administrador do distrito de Inhambane, reiterando a necessidade de assegurar a implementação de medidas que concorram para a prática de pesca responsável na Bahia. O dirigente falava semana finda numa reunião com os conselhos comunitários de pesca do distrito da Bahia, nomeadamente Inhambane, Jangama, Maxixe e Morrombé.
0: 19:08. No desporto, o torneio Chap Chap já se joga em Vilanculo. Toda a história por Efraim Macitela.
1: Seleção de Vilanculo vence a sua congênere de Inhassoro por 2-0 em desafio que marcou o arranque oficial neste domingo do torneio de futebol recreativo Chapo Chapo no extremo norte da província de Inhambane. No final da contenda, o técnico da formação de Vilanculo, Chuva Gutine, minimizou o peso do resultado tático, preferindo enaltecer o espírito de festa e a massiva adesão do público às bancadas do Alto Macassar.
6: Este público que estava aqui foi maravilhoso, apostou muito, puxou muito pela equipa de casa. Esta iniciativa, pela moldura humana que estava aqui no campo, mostra que essa iniciativa tem sentido de pertença. Todos os jovens que estiveram aqui viram bom futebol e conviveram. Foram diferentes momentos, cultura, futebol, todos esses momentos cruzaram-se, casaram-se e criaram esse ambiente muito espetacular que se viveu na tarde de hoje.
1: O capitão da seleção de Inhassoro preferiu focar-se nos ganhos sociais do torneio, destacando o papel da iniciativa na inclusão e ocupação dos tempos livres da camada jovem.
7: A iniciativa foi boa mesmo, muita gente, e ainda mais a camada dos jovens, todos os jovens estão aqui, e foi excelente.
8: Como é que é o desporto lá em Inhassoro?
7: Estamos com o campeonato parado, nós estamos a arrancar como deve ser.
1: O administrador do distrito de Vilanculo, José Jeremias, defende que o recreativo Chapo Chapo transcende as quatro linhas, resumindo-se como um valioso instrumento estratégico para afastar a juventude de caminhos desviantes e vícios.
9: Este campeonato para a nossa juventude significa união, coesão, mas acima de tudo significa a descoberta do talento que temos, um desafio que temos como distrito de Vilanculo na área do desporto. É daí que queremos agradecer toda a juventude que acorreu e dignificarmos a nossa moçambicanidade.
1: Depois do vibrante arranque no Alto Macassa, o recreativo Chapo Chapo vai, nos próximos dias, movimentar centenas de jovens atletas oriundos dos distritos de Vilanculo, Inhassoro, Govuro e Mabote.
0: A Praia de Tofo, na cidade de Inhambane, acolhe de 25 a 26 de setembro próximo a primeira edição do Festival de Cerveja. O evento de 2 dias é promovido pelo Conselho Executivo Provincial de Inhambane e tem como objetivo diversificar a oferta turística e aumentar o tempo de permanência dos visitantes. Orçado em 5 milhões de meticais, o festival deverá juntar pouco mais de 8 mil pessoas. A informação foi avançada por Júlio João, porta-voz da 7ª Sessão Ordinária do Conselho Executivo Provincial de Inhambane. João afirma que a iniciativa surge para responder ao Estatuto da Província de Inhambane como capital do turismo em Moçambique.
10: Como muito bem sabemos, a nossa província de Inhambane foi definida como polo de desenvolvimento turístico. Então é preciso encontrar várias ações que possam dinamizar esta área do turismo. E para tal, dentre várias atividades que vão ser realizadas, destaca-se aqui a feira de cerveja, a respectiva degustação, mas também a transmissão de conhecimentos para os consumidores de cerveja, os concursos recreativos que poderão acontecer, espetáculos musicais e feira gastronômica, atividades culturais, o safari, por exemplo, oceano, que é uma das atividades também atrativas, e o hipismo. Pretende-se, efetivamente, não estimular o consumo de cerveja, mas trazer a abordagem em termos de diversificação de produtos turísticos que a nossa província pode oferecer, de modo a criar um diferencial para os turistas que querem acorrer à nossa província. Portanto, queremos aqui lançar o convite, não só, como sabemos muito bem, 25 e 26 vai calhar com o final de semana, então pensamos que vai contar não só com turistas, digamos, da província de Inhambane, mas também turistas que podem vir de outros quadrantes do nosso país e também do país. Está sendo trabalhado na perspectiva de trazer pacotes atrativos, tanto para conexões em termos aéreas, também rodoviários, mas também a facilidade em termos de hospedagem nas estâncias turísticas que são aqui na cidade de Inhambane, sobretudo nas praias de Tofo e Bar.
0: Júlio João, porta-voz da 7ª Sessão Ordinária do Conselho Executivo Provincial de Inhambane e a realização em setembro que vem da edição número 1 do Festival de Cerveja. O governo moçambicano aposta na transformação de locais históricos e culturais da província. O objetivo desta iniciativa é avançado pelo jornalista Horácio Romão.
11: Governo quer transformar os locais históricos e culturais da província de Inhambane em verdadeiros atrativos turísticos. Neste momento, as atenções estão viradas para as estações arqueológicas de Chibuene e Manyikene, localizadas no distrito de Vilankulu, declarada primeira zona especial para o turismo do Golfo. O secretário de Estado do Turismo, Fredson Bacar, disse em Inhambane que o património cultural é um dos fortes atrativos turísticos que deve ser capitalizado. Bacar sublinhou que a restauração dos locais históricos e culturais impõe-se de modo a atrair mais visitantes à província de Inhambane.
12: Inhambane, sobretudo aqui a zona de Vilankulu, ela é hospedeira do património, que são as estações arqueológicas de Chibuene e de Manyikene, que para além de serem locais históricos arqueológicos, são de por si também atrativos que devemos transformá-los em produtos turísticos.
11: Fredson Bacar, secretário do Estado do Turismo, destacando a importância do património cultural na atração turística.
0: E com as notas da cultura termina a segunda edição do Jornal de Inhambane. Aceita as despedidas de Bernardo Salomão na sonorização e Manuel Chimeli na edição e apresentação. Boa noite e até a próxima oportunidade.
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14: Muito obrigada, Manuel Chimel. São 19 horas e 15 minutos.

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0: Acerto o seu relógio e acompanhe connosco em cadeia nacional o Jornal da Noite, 19 horas e 30 minutos. Excelente audição.
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0: Boa noite. Moçambique vai adotar os sistemas agroflorestais como estratégia nacional para conciliar a produção agrícola com o reflorestamento de áreas degradadas. Presidente norte-americano exalta a grandeza dos Estados Unidos no discurso das comemorações dos 250 anos da independência. Começa agora o Jornal da Noite. Nelson Moano está na apresentação e Francisco Diatte na sonorização. Fique conosco. É bem-vindo. O presidente da República, Daniel Chapo, procede esta segunda-feira em Maputo à abertura da Conferência Nacional do Ensino Superior. O evento realiza-se sob o lema Construindo um Plano Estratégico Inclusivo, Transformador e Relevante para o Desenvolvimento Sustentável de Moçambique. De acordo com um comunicado, a conferência vai reunir decisores políticos, comunidade académica, sociedade civil e parceiros de cooperação, com o objetivo de debater o plano estratégico do ensino superior rumo à elevação da qualidade, assim como a expansão do ensino superior e o alinhamento da investigação científica com o desenvolvimento do país. O documento refere ainda que o evento servirá igualmente para aprovar novas qualificações e reformas curriculares que visam garantir maiores oportunidades de empregabilidade aos graduados, assim como enriquecer a investigação científica. Jornal da Noite. Moçambique vai adotar os sistemas agroflorestais como estratégia nacional para conciliar a produção agrícola com o reflorestamento de áreas degradadas. Pretende-se com a ação fazer face aos efeitos das mudanças climáticas. Jornalista Ignacio Gamay.
1: Os sistemas agroflorestais consistem na integração de árvores com culturas agrícolas na mesma área de produção, permitindo conservar a fertilidade dos solos, reter a umidade, reduzir a erosão e minimizar o desmatamento. A informação foi avançada este fim de semana na cidade de Tete pelo ministro da Agricultura, Ambiente e Pescas durante uma visita de trabalho à província. Roberto Albino disse que esta abordagem representa uma solução sustentável para aumentar a produtividade agrícola sem comprometer o património florestal do país. Segundo Albino, a aposta na agrofloresta permitirá ainda restaurar áreas anteriormente degradadas pelas atividades humanas, fortalecer a biodiversidade e criar condições para uma agricultura mais resiliente às variações climáticas.
2: Nós queremos passar essa tecnologia para os produtores, de maneira que eles saibam que não tem que todos os anos abrir nova floresta para poder expandir áreas. Aquelas onde elas já passaram podem ser reutilizadas, fazendo sistemas agroflorestais e assim evitarmos a contínua degradação da nossa floresta, ao mesmo tempo que estamos a reflorestar o país.
1: Roberto Albino, ministro da Agricultura, Ambiente e Pescas, e o modelo de produção capaz de conciliar o crescimento econômico, a conservação ambiental e o combate aos impactos das mudanças climáticas no país. Ignacio Gamay, cidade de Tete.
0: Moçambique vai adotar os sistemas agroflorestais como estratégia nacional para conciliar a produção agrícola com o reflorestamento de áreas degradadas. E a província de Cabo Delgado terá um centro de treinamento de segurança marítima para a indústria de hidrocarbonetos. A infraestrutura será implantada na cidade de Pemba e perspectiva-se a formação de 1.300 jovens por mês. Jornalista Somali Gilberto.
3: Em Cabo Delgado, cidadãos de diferentes segmentos da sociedade afirmam que a implantação nesta província do primeiro centro de treinamento de segurança marítima para a indústria de hidrocarbonetos reflete a determinação do governo em gerar oportunidades reais para as populações locais. Para as autoridades locais e líderes de movimentos associativos, a construção deste empreendimento simboliza a integração prática de conteúdo local na cadeia de valor do petróleo e gás. Os mesmos falavam à Rádio Moçambique, a propósito da assinatura do acordo de parceria e do lançamento da primeira pedra para a edificação do centro, numa cerimónia realizada na última sexta-feira na cidade de Pemba. O projeto, orçado em mais de 115 milhões de meticais, resulta de uma parceria estratégica entre a Empresa Nacional de Hidrocarbonetos e a Concorde Safety e terá uma capacidade instalada para formar 15.600 técnicos por ano.
4: Salemani Mondela, chefe de posto administrativo municipal número 4. Para nós significa um marco muito importante, porque este empreendimento vai impulsionar o desenvolvimento social da nossa juventude. A nossa juventude precisa se formar para ir à busca de soluções para o desenvolvimento do nosso país.
5: Ednito Tiago Simba, presidente do Conselho Provincial da Juventude. Este é um marco importante, não só para a juventude de Cabo Delgado, mas também para a juventude a nível nacional. Este acto constitui uma afirmação clara do Estado, em que busca parcerias que vão tornar relevantes aquilo que são os anseios da juventude.
3: Além do curso de Opito Bicet, o primeiro centro de treinamento de segurança marítima no país, cuja entrada em funcionamento está prevista para 2028, vai administrar diferentes especialidades com certificação internacional, como combate a incêndios em alto mar, gestão de processos de segurança, primeiros socorros e resposta a emergências, com a duração de até 4 meses. Somali Gilberto, em Pemba.
0: Um jovem de 25 anos de idade, dado como desaparecido após mergulhar nas águas da Praia da Macaneta, distrito de Marraquene, província de Maputo. A reportagem é de Verónica Sedum.
6: O caso deu-se na tarde deste sábado, depois de equipas de nadadores salvadores terem deixado o local, no fim de mais uma ação de sensibilização aos banhistas. Posteriormente, 5 jovens voltaram ao mar, sendo um deles sido arrastado pela fúria das águas, onde foi imediatamente solicitado o grupo de salvamento para as buscas. O chefe do posto administrativo municipal da Macaneta, distrito de Marraquene, Rafael Matuve, disse que o processo de buscas continua esta segunda-feira e apela aos banhistas a cumprirem com as orientações quando se fizerem ao mar, com vista a se evitar acidentes.
7: A nossa equipe se fez ao mar para fazer o trabalho de busca. Tivemos que suspender o trabalho porque já não conseguíamos ter a visibilidade do mar. E com a esperança de continuarmos as buscas hoje, continuamos, mas ainda não conseguimos localizar o corpo. E amanhã continuamos com essa atividade.
6: Chefe do posto administrativo municipal da Macaneta, distrito de Marraquene, Rafael Matuve, e o caso de afogamento de um jovem na praia de Macaneta, em Marraquene, ocorrido este sábado. Da Matola, Verónica Sidumo.
0: 19 horas 38 minutos neste jornal. Pode acompanhar daqui a pouco os comentários às notícias que marcam a atualidade nacional. Para já, a organização não-governamental Visão Mundial Moçambique financia as obras de construção de sala de aulas na localidade de Cazuzo, distrito de Morropolo, em Nampula. As obras de construção de 5 salas de aula equipadas com mobiliário estarão prontas em agosto próximo e beneficiarão mais de 1.500 alunos da escola primária de Napuco, Albano Xavier.
8: O gestor de programas na Visão Mundial para os distritos de Rapale e Morropolo, João Bobotella, disse que a obra contempla também a construção de sanitários públicos para melhorar o saneamento do meio nas escolas da região. João Bobotella explicou que o objetivo da Visão Mundial tem em vista a criação de condições essenciais para que os alunos se sintam moralizados ao processo de ensino e aprendizagem.
9: Se nós queremos que a criança atinja o pleno potencial, uma das premissas básicas é que a criança atenda a escola. Não apenas até o nível, digamos, sexta classe onde termina, mas tem que ir até além. Portanto, nós estamos a criar condições para que a criança tenha espaço na escola até completar todos os níveis de ensino que são providenciados naquela comunidade. E também tirar essas crianças que, querendo continuar, não têm possibilidade, porque na comunidade onde está inserida não existe aquele nível. Então, nós queremos permitir.
8: Gestor de programa mas na Visão Mundial para os distritos de Rapale e Morropolo, João Bobotella, e a construção de salas melhoradas e equipadas com carteiras no distrito de Morropolo para melhorar o ensino e aprendizagem das crianças naquela região. Albano Xavier, em Nampula.
0: Jornal da Noite. Prossegue a audição das comunidades na esteira do Diálogo Nacional Inclusivo. A equipa técnica escalada para a província de Sofala ouviu este fim de semana as opiniões nas comunidades do distrito de Marromeu, José Manuel.
10: Segundo as pessoas com deficiência, uma das formas de proteger e eliminar a mendicidade nesta camada social passa pela elaboração de leis que assegurem a provisão de condições para a autossuficiência da classe. Segundo os participantes do Diálogo Nacional Inclusivo, o país precisa garantir a existência de uma Constituição que, sem medir pela capacidade física dos cidadãos, olha para o desenvolvimento sustentável como a chave da resolução de desafios. públicos. Fora das pessoas com deficiência, os funcionários públicos que estiveram na audição do Diálogo Nacional Inclusivo em Mecula recomendaram que deve existir um instrumento que regula o cumprimento anual de promoções, progressões e garanta uma taxa fixa do aumento salarial.
11: Eu sou deficiente. Nesta comissão, inclusive, nós não estávamos, mas escrevemos FAMOD. Porque os políticos tragam discursos, isso é mau. Porque o desenvolvimento não é político. O desenvolvimento é o prazer da pessoa.
12: Mantau Isidro Tambui, essa alternativa de mudança paulatina, que ela seja cumprida, vai ajudar muito no desenvolvimento de todo moçambicano. Ajudar nas mulheres para poderem também evoluírem mais.
13: Ei, Madame Caíssa, eu entendo que quando falamos daquilo que são as ações que são realizadas ao nível do país, essas ações não são totalmente ausentes. Nós conseguimos ver algumas realidades vividas através do esforço empreendido pelo nosso governo, mas sim, realmente há necessidade de haver algumas reformas para poder garantir ainda o desenvolvimento desse nosso país.
10: A audição pública no âmbito do Diálogo Nacional Inclusivo no distrito de Mecula, no Niassa, de onde vos falou Márcio João.
0: Pessoas com deficiência pedem o fortalecimento de instrumentos legais de modo a assegurar a sua proteção, isto no distrito de Mecula, no Niassa. Foi o apontamento da reportagem que a acompanhou. Agora sim, vamos à província de Sofala, onde a equipa técnica escalada para a província ouviu este fim de semana as opiniões na comunidade do distrito de Marromeu. José Manuel.
14: Reduzir os poderes do Presidente da República e do número de ministros é o posicionamento da população do posto administrativo de Chupanga, no distrito de Marromeu, em Sofala. A vontade foi expressa no Centro do Diálogo Nacional Inclusivo este sábado perante a equipa técnica. No encontro, os cerca de 350 presentes foram unânimes em votar na reforma gradual como o melhor cenário para a futura governação do país.
15: Hilário Rafael, nós podemos avançar para a redução de alguns poderes da República no que diz respeito à nomeação dos magistrados judiciais. Isso eu penso que nós podemos rever, mas podemos manter o poder do Presidente da República no que diz respeito a ser Presidente do Partido e também ser Presidente da República simultaneamente. Isto eu penso que podemos manter.
16: David Elias Paulino é meu nome, que reconheço o atual modelo de governação. Tem aspectos positivos que devem ser preservados, mas também apresenta desafios que precisam ser corrigidos. Em vez de mudanças bruscas, acredito em reformas progressivas porque permite melhorar a transparência e prestação de serviços públicos.
17: Sebastião Fernando Tinta. Eu prefiro o governo moçambicano continuar com reformas graduais. Peço para rever um pouco a Constituição naquelas partes que reparam os recursos naturais para o povo moçambicano explorar para o seu consumo pessoal.
14: Respondendo a uma pergunta sobre a presença da administradora distrital no Diálogo Nacional Inclusivo, o coordenador técnico da Brigada Central para a província de Sofala, Ernesto Coça, referiu que faz parte do processo. A partir do distrito de Marromeu, José Manuel.
0: Audições no âmbito do Diálogo Nacional Inclusivo também estão a ter lugar na província de Manica.
18: A Comissão Técnica do Diálogo Nacional Inclusivo, que trabalha na província de Manica, registrou este sábado as contribuições da população do povoado de Chiquequete, posto administrativo de Xiroeire, no distrito de Mussurize, que na sua maioria defende a continuidade e reformas ligeiras. A redução do custo dos tribunais é uma das propostas apresentadas pela população.
19: Nokushajwa mare panyaya dzema bailout ipapo ndapazwisisa.
18: Eu proponho a redução dos custos judiciais para permitir que a população possa resolver os seus problemas nos tribunais. O chefe da Comissão Técnica do Diálogo Nacional Inclusivo, que trabalha na província de Manica, Simon Makuyana, teve momentos de interação com a população para esclarecer o método de apresentação dos pontos nesta segunda fase do diálogo.
20: Já Saka pakuona kwenyu imi musevagari vemunhu munoda kuti zvichinje padoko ozvinje maningi.
21: Pretensa continuidade dos poderes do presidente da República ou a continuidade com ajustes? Esta é uma das propostas que podem ser apresentadas aqui pela população. A continuidade deve ser feita com ajustes ou mudanças profundas. Este também deve ser o método de apresentação das questões aqui na comunidade. Podemos também propor mudanças nos órgãos da justiça. O valor da caução também podem propor ajustes. A manutenção da unidade nacional é um dos propósitos do Diálogo Nacional Inclusivo, tal como explicou Simon Makuyana. As audições públicas do Diálogo Nacional Inclusivo na província de Manica prosseguem esta segunda-feira no distrito de Sussundenga, depois da comissão ter trabalhado em Machás e Mussurize na semana finda. A partir da cidade de Chimoio, Moisés Saela.
0: Está a acompanhar o Jornal da Noite. Entramos para a segunda parte. Vamos olhar para os assuntos que marcam a atualidade. São dois temas selecionados pela Direção de Informação da Rádio Moçambique. Vamos olhar para a cooperação Moçambique-Tanzânia no quadro da visita do Presidente da República ao país. Vamos também dar uma olhada à assistência de Moçambique às vítimas de xenofobia na África do Sul. Para os comentários, conosco está nos estúdios Dércio Alfazema. Dércio, muito boa noite. A cooperação Moçambique-Tanzânia esteve durante a semana que findou no topo da atualidade com a visita do Presidente da República àquele país. O chefe do Estado moçambicano reforçou durante encontros que manteve com a Presidente da Tanzânia, reforçou a necessidade de melhorar a cooperação económica entre os dois países e também defendeu uma nova etapa das relações bilaterais assente no comércio, investimento, industrialização e integração regional. São apenas algumas áreas que o chefe de Estado fez menção. No geral, a sua leitura a esta visita de três dias do chefe de Estado à Tanzânia.
22: Boa noite, Moano. Boa noite a todos os ouvintes da Rádio Moçambique. Bom, Moçambique e Tanzânia têm relações históricas. A nossa gênese como nação, a história da nossa independência começou a ser talhada a partir de Tanzânia. Portanto, vem de Tanzânia para Moçambique. Tanto é que algumas das nossas referências históricas estão lá baseadas e o chefe de Estado aproveitou esta visita para poder também escalar algum desses locais. Então, é uma relação forte, bem estabelecida, mas que precisa de ser alimentada a cada dia. Então, esta participação do Presidente e ao ceder este convite da sua homóloga, fê-lo muito bem e foi uma oportunidade para reforçar as nossas relações e olhando para a dimensão económica, e portanto que o Presidente foi orador e principal na abertura da famosa Feira Internacional de Dar es Salaam, que é Saba Saba, que estava numa edição especial.
0: Aqui em Cojésima edição.
22: Exatamente. Então, aproveitou para também partilhar aquilo que é a sua visão sobre a necessidade de se reforçar as relações comerciais entre os países ao nível da região e também expor aquilo que é o potencial para que os empresários possam vir, portanto, desenvolver e fazer investimentos em Moçambique, assim também como na Tanzânia. É preciso também continuar a reforçar essas relações históricas e relações diplomáticas, olhando para a dimensão económica, mas também temos a questão da segurança, que para a estabilidade de Moçambique e a questão, sobretudo, do Cabo Delegado, a Tanzânia é um ator-chave. Isto reforça ainda mais a necessidade de termos estas relações cada vez mais intensas entre os dois países.
0: Olhando particularmente para esta questão da segurança, tendo em conta a prevalência do terrorismo em Cabo Delgado, não foi dito durante a conferência de imprensa, ou a imprensa não trouxe muito esta parte relacionada com a segurança. Acho que houve espaço para os dois chefes de Estado aprimorarem esta questão, tendo em conta a necessidade de se eliminar este mal.
22: Não, a Moçambique e Tanzânia.

0: como também para reforçar a necessidade de continuarem a cooperar, a partilhar informações, a dialogar e buscar aquilo que são os apoios conjuntamente para se resolver o problema.
1: Adarsso Alfazema, o chefe de Estado, para além das questões que fez questão daqui de mencionar, que a cooperação na área económica entre os dois países e também essa necessidade de abrir-se uma nova etapa das relações bilaterais na área do comércio, de investimentos, industrialização e integração regional, o Presidente da República também reforçou muito o fato da Tanzânia ser um país histórico para Moçambique, tendo em conta as raízes que depois culminaram com a independência em Moçambique. O seu comentário ao fato do Presidente da República ter estado na Tanzânia e ter passado também pelo monumentos históricos onde está implantada parte da história de Moçambique.
0: Olha, a Tanzânia é tão importante para se compreender a história de Moçambique que há de notar que o presidente Daniel Chapo, um dos primeiros países que ele visitou no início de seu mandato foi exatamente Tanzânia. Os nossos povos não só partilham as mesmas fronteiras, como os mesmos territórios. Depois da África do Sul, eu arrisco-me a dizer que os imigrantes, sobretudo da população ao nível da zona norte do país, boa parte dela vai para a Tanzânia. E mesmo na Tanzânia tem uma comunidade moçambicana muito extensa, muito grande, que saíram naquele tempo que estava saindo a se estruturar essa questão da luta pela independência nacional. As nossas referências históricas, como eu já havia feito referência, grande parte delas estão lá. O primeiro presidente da Frelimo, portanto, que esteve para o movimento que liderou a luta de libertação nacional, morreu, posso que quase que em combate, na Tanzânia, quando estava exatamente a desenvolver os trabalhos para este processo. O primeiro congresso da Frelimo, que definiu as linhas de orientação sobre como é que iriam fazer a luta para a libertação do país, decorreu na Tanzânia. Então, é um país incontornável sobre o qual nós devemos sempre estreitar as relações. É por isso mesmo que os desafios que muitas das vezes se levantam na população que está na zona transfronteiriça é sobre essa questão da facilitação e a questão da segurança fronteiriça entre os dois países, é a questão do comércio transfronteiriço, é a questão do transporte, é a questão da via de acesso. Estamos a falar daquela população que vive ali à volta, porque é preciso sempre facilitar esta livre circulação das pessoas, os bens e bens, porque são povos que se confundem e que têm mais ou menos a mesma gênese.
1: Deixa eu fazer, vamos olhar para o nosso segundo tema, relacionado à assistência do Estado moçambicano às vítimas da xenofobia na África do Sul. O Presidente da República na Tanzânia, na sua conferência de imprensa, no fim da visita de 3 dias, também falou desta questão da xenofobia. Como é que olha para a forma como Moçambique está a encarar esta situação da xenofobia?
0: Eu penso que Moçambique está a fazer o seu papel e dentro daquilo que está a seu alcance. Não é o governo moçambicano que vai resolver os problemas de xenofobia. Nós somos apenas mais uma das vítimas. Como vemos, são malawianos, zimbabuianos, zambianos, nigerianos. Então, são vários povos que estão lá e que estão a ser vítimas da xenofobia. Agora, o que é que cabe a cada um dos países? É a criar meios e condições para garantir segurança da sua população que se encontra na condição de imigrante. E o governo moçambicano, eu penso que está a fazer um esforço tremendo para assegurar que os moçambicanos não estejam totalmente expostos a essa situação. E algumas coisas, como eu disse, não está dentro do não está no nosso controle. Mas nós vemos tanto o consulado, a embaixada, a disponibilização de meios e a colocação e a divulgação dos pontos de recolha, pontos de acolhimento, onde a população pode recorrer para estar numa situação de segurança. Esta questão também do baldeamento dos moçambicanos, que estão o governo a criar condições para que as pessoas voltem, e é toda a facilidade que se encontra na fronteira. Tanto é que nós não estamos somente a assistir à população moçambicana. Nós vimos que naquele posto que foi criado na junta estavam lá malawianos, estavam lá zimbabuianos, ou seja, estamos a ser um entreposto de referência para apoiar toda a população que está a ser vítima de xenofobia na África do Sul. Agora, este é um ato voluntário. Volta,

0: aquele que quer, as pessoas que se sentem seguras. Não é um retorno compulsivo.
1: E como é que avalia a assistência a essas pessoas? Aqui, a um nível interno, esta semana vimos o gabinete da primeira-dama prestar alguma assistência. Acha que também, do lado de outros moçambicanos, podia haver um gesto para poder apoiar essas pessoas que regressam para cá sem nada?
0: Eu penso que essa questão da assistência, e a primeira-dama, ela é especialista, é a mãe de todos os moçambicanos, está sempre em cima e à frente dos acontecimentos. Mas nós ainda não estamos numa situação, talvez, dramática e que seja muito apelativa. Porque aquelas pessoas vão para aqueles centros, sobretudo na junta, e ficam por pouco tempo e vão retornando para as suas zonas de origem. É preciso que esses mecanismos de assistência funcionem de forma eficiente e com a rapidez necessária, para que as pessoas não fiquem lá por muito tempo, porque isso depois pode demandar outro tipo de logística. Mas, logicamente, enquanto estão lá, é preciso que tenham acesso ao básico, né? Uma água, uma alimentação, se vão pernoitar, ter os meios necessários para poderem, sobretudo agora que estamos no inverno, poderem se acomodar devidamente. Então, a primeira-dama fez um trabalho e tem feito, ela tem demonstrado esse sentido humano muito profundo, mas me parece que ainda não estamos numa situação em que precisa-se ativar todos os holofotes para entrarmos numa situação de crise que requer uma assistência um pouco mais mobilizadora e mais profunda.
1: Foram os comentários no Jornal da Noite hoje com Dércio Alfazema. Dércio, agradeço a sua presença e contamos consigo no próximo domingo.
0: Boa noite, obrigado, é sempre um prazer aqui estar.
1: O presidente norte-americano exaltou a grandeza dos Estados Unidos no discurso das comemorações dos 250 anos de independência. Na sua intervenção, Donald Trump afirmou que ninguém poderá igualar o poderio do país. O republicano agradeceu à multidão composta, na grande maioria, por apoiantes que tiveram de esperar várias horas no meio de uma onda de calor. Ao estilo de um comício político, Trump reiterou advertências sobre a ameaça do comunismo. Não queremos comunistas no nosso país, nunca funcionou, afirmou, referindo-se às recentes vitórias de candidatos democratas socialistas nas primárias para as eleições intercalares de novembro próximo. A Organização das Nações Unidas alertou que Cabul enfrenta uma grave escassez de água que afeta milhões de pessoas. A situação ameaça o futuro da capital afegã, em consequência do rápido crescimento populacional, sobre a exploração dos seus aquíferos e das alterações climáticas. A declaração transmitida hoje pelo canal de notícias afegão, Tolo News, renova o alarme sobre uma crise que se agrava há anos numa cidade que depende em grande parte de poços e reservas subterrâneas cada vez mais esgotadas. Nos finais do jornal, temperaturas máximas previstas para amanhã. As cidades de Tete e Pemba poderão registrar 30 graus centígrados de máxima, seguidas por Beira e Quelimane com 27. Para Inhambane, Maputo, Nampula, Vilanculo e Xai-Xai prevê-se a máxima de 26 graus. Chimoio 21, Lixinga 19 graus centígrados de temperatura máxima. Fica por aqui esta edição do Jornal da Noite, a noite de domingo. Recebo os cumprimentos de Nelson Moando na apresentação e Francisco Diatti na sonorização. Boa noite.

0: Estimado ouvinte, acerte o seu relógio em toda a República de Moçambique, são 20 horas.
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0: Já está no ar a maior montra da música moçambicana.
1: O palco onde revelam-se, consagram-se, consolidam-se e, sobretudo, eternizam-se as maiores estrelas.
0: Desde 1987, Moçambique em Goma.
1: Moçambique em Goma. A produção da maior parada da nossa música é uma responsabilidade de Ivanov Dias.
0: Nós, Henriques Dias e Olga da Glória, temos a honrosa missão de apresentar o concurso das maiores estrelas desta nação.
1: Moçagi Galibo faz a magia com as mãos na sonorização.
0: Vai gostar de estar connosco, estimado ouvinte, neste que é o programa que antecede o início da divulgação das 60 canções selecionadas para o Goma 2026.
1: É verdade, Henriques, na próxima semana, precisamente no dia 12 de julho, iniciaremos a divulgação das candidatas apuradas para o Goma 2026.
0: Em 2023, Humberto Luiz submeteu a sua candidatura e foi selecionado como uma das 60 para disputar os prémios do Goma daquele ano.
1: Chegou a finalíssima e levou o prémio da canção mais votada.
0: Vamos ouvir esta canção.
1: Vamos a isso.

0: Não Sou Nada Sem Ti, de Humberto Luiz, canção mais votada do ano 2023. E sabes, Olga, eu acho que não sou nada sem ti.
1: Não queres mentir-me, não mintas. Vamos seguir com o programa. E neste mesmo ano, no maior concurso de música do país, um Goma, cuja finalíssima teve lugar na cidade central da Beira, os Jaca, um grupo musical de grande expressão, oriundo daquela cidade portuária, levou o maior prémio da noite.
0: O de melhor canção.
1: O que lhes valeu uma viatura zero quilómetro.
0: Zeirinho.
1: Novinho em folha.
0: Sabes algo? Ouvi dizer que há carro novamente este ano.
1: Sério?
0: É verdade, estou-te a dizer.
1: Mas não me admira. Nesta coisa de premiar artistas, um Goma joga noutra liga.
0: Ainda bem que sabes. Isto é Primeira Liga, querida.
1: Champions League.
0: Liga dos Campeões.
1: Champions League.
0: Liga dos Campeões.
1: Para aqui.
0: Não, Missa Guga já não vem game aqui.
1: Mas vamos aguardar a divulgação dos prémios do Goma 2026.
0: Já não tarda, daqui a mais algum tempo.
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0: corria o ano 2018, quando Teixito Langa leva um importante prémio num Goma com este sucesso.
1: Chop Funk.
0: Groove com a nossa identidade.
1: Olga, lembras o que fazias quando tinhas apenas 4 anos?
0: Mas Henrique, eu estou aqui a sentir o balanço da música e tu sugeres que eu me regresse aos meus 4 aninhos. É sério isso?
1: Há alguma dificuldade, Olga?
0: Toda! Toda a dificuldade do mundo! Para essa! Eu agora estou aqui a tentar lembrar o que é que estava a fazer no mês passado e sinto que me escapa muita coisa. Imagina aos 4 anos de idade. O que é que eu estava a fazer aos meus 4 anos? Mas que pergunta!
1: Ok, tudo bem. É que enquanto a maioria das crianças com 4 anos está a aprender a amarrar os sapatos, o Teixito já estava a iniciar os seus estudos musicais aqui em Maputo.
0: Com apenas 4 anos, Henriques. É incrível.
1: É verdade. E a produtividade não ficou por aí. Com apenas 9 anos, ele já dava o pontapé de saída na sua trajetória profissional, estreando-se como compositor e artista a solo.
0: Um prodígio autêntico. Palmas para o Teixito. Sim, senhora.
1: Obrece.
0: Mas, Henriques, isto é coisa de família.
1: Ah, sim, é.
0: E a irmã também tem uma enorme intimidade com a música.
1: É verdade, Olga. Tanta intimidade que lhe rendeu premiação no Goma.
0: Mas também, sendo filhos de quem são...
1: É verdade. O resultado não poderia ser outro. E não são apenas a Xixel e o Teixito.
0: É verdade. Imensa saudade do Hortêncio Langa. Um fenómeno da nossa música.
1: Eu não consigo imaginar a emoção do Hortêncio Langa quando viu e sentiu os filhos honrarem a sua arte.
0: Mas é mesmo muita emoção, sabes?
1: Não dá para calcular.
0: E olha, dois filhos subirem ao palco na mesma noite e levarem prémios. Os dois, no maior concurso de música do país.
1: Isso derruba qualquer pai. Mas atenção, derrubar num bom sentido.

0: esta foi a melhor canção de Moçambique. E este ano, qual será?
1: Qual será? Na próxima semana inicia a formulação da resposta para a tua pergunta, Olga. Calma aí.
0: Será o início da divulgação das 60 canções que vão lutar por este e outros prémios no Numa.
1: A triagem já conhece os momentos finais.
0: Os corações já começam a bater mais forte.
1: Tão forte que dá vontade de começar a divulgar hoje mesmo.
0: Não basta só ter vontade. É preciso ter condições em redes. Precisas ter acesso à lista.
1: Pois, nós, assim como o ouvinte, só teremos acesso à lista no dia da divulgação.
0: Exatamente.
1: Mas tu não tens uma pista assim, Olga?
0: Bem, ter até tenho, mais do que uma até.
1: Conta lá para mim, vamos lá. Os ouvintes não vão acompanhar, somos amigos já há bastante tempo.
0: Um segredo só nosso?
1: Sim, sim,
0: só
1: sim,
0: nosso,
1: sim.
0: Tá bom?
1: Sim, sim, sim, combinado. Conta lá então.
0: Relaxa, é assim. Vamos ter canções que representam a diversidade que somos como país.
1: Se eu sei, outra pista, por favor.
0: Calma. Vamos ter canções interpretadas por vozes masculinas e femininas.
1: Este equilíbrio sempre houve. O Ngoma sempre respeitou a diversidade, o género, etc. Isso todos nós sabemos. Eu quero outra pista, por favor.
0: Tu já não queres pista, queres as canções. Nisto eu não te posso ajudar, porque também não sei. Vamos esperar. Domingo, 12 de julho, começámos a divulgar. Não está longe.
1: Tu, Olga.
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0: estico, é profundo, é nosso, é deltino.
1: Uma voz distinta, uma voz como poucas.
0: Quem determinou que esta voz é invulgar, tem competência e autoridade para o fazer.
1: E é por isso que o fez sem reservas ou hesitações.
0: 3 vezes melhor voz num goma.
1: 2 das quais consecutivas e ainda levou 1/4 prémio.
0: Deltino Guerreiro nasceu em 1990 em Monte Poês, província de Cabo Delgado. É músico e economista. Ele é... O que se passa, Henriques? Esse silêncio acompanhado do teu olhar.
1: Mas ele é músico que é economista ou economista que é músico?
0: Hoje não, Henriques. Hoje não. Semana passada andaste aqui a perguntar se o Walter Mabas, vencedor do prémio Melhor Canção de 2021, é engenheiro que é músico ou músico que é engenheiro. Hoje não.
1: Mas não é legítima a minha perspectiva.
0: Não, hoje não. Legítima ou não, hoje não.
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0: em 2017, como país, podíamos ter opiniões diferentes sobre vários assuntos, mas concordávamos todos que esta era a música mais popular daquele ano.
1: Foi um autêntico consenso nacional.
0: Não havia festa onde este som não estivesse a bombar.
1: É o poder de uma grande artista.
0: E falar dela é falar de uma voz que orgulha a nossa terra.
1: Lorena Inhata é natural da cidade de Maputo e cresceu com vivacidade e o pulsar do bairro de Hulene B.
0: Hulene B viu-a dar os primeiros passos e a moldar o seu talento. Mas a verdade é que o brilho desta estrela não se cansa de viajar.
1: Hoje, a sua música trafega com um impacto tremendo por quase todo o país, de norte a sul, neste nosso vasto e belo Moçambique.
0: E no ano seguinte, 2018, outra fera da nossa juventude subia ao maior palco da música moçambicana.
1: E não era a sua primeira vez.
0: Foi a canção mais popular de 2018.

0: consolidou a carreira de Liloca, que ao lado de Mr. Bau levou em 2015 o prémio da canção mais popular de Moçambique com My Number One.
1: E antes destes, Liloca já tinha levado na sua estreia no Ngoma um outro prémio.
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0: Para erguer um grande espetáculo como um Ngoma, com esta dimensão, prestígio e qualidade, é preciso ter ao nosso lado gigantes que acreditam firmemente na cultura e no talento da nossa terra.
1: O Ngoma é a celebração máxima da nossa música, mas esta engrenagem só se move e brilha com tamanha intensidade graças ao apoio e à confiança de parceiros de peso.
0: Empresas e instituições que dão o suporte necessário para que esta festa aconteça ano após ano.
1: Por isso, com muito orgulho, queremos deixar o nosso profundo agradecimento e aplaudir a HCB, a EDM e o CFM.
0: O nosso muito obrigado também à Petromoca, CMH e à UEM, caminhando lado a lado conosco nesta grande jornada. Agradecemos igualmente à Emodraga, à LIM e aos aeroportos de Moçambique.
1: E a este prestigiado cartaz de apoiantes, junta-se a nossa imensa gratidão ao Montebello Girassol Maputo Hotel, à Green Road e à Fundac.
0: A todas estas grandes marcas e instituições que investem na valorização dos nossos artistas e da nossa identidade, o nosso muito obrigado.
1: É com o vosso valioso impulso que continuamos a fazer história, porque juntos provamos que
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0: ficam profundamente marcados na nossa memória coletiva.
1: Não apenas pelas notas musicais que dominavam o público, mas pela capacidade de reação e superação do nosso povo.
0: E o ano de 2019 foi, sem dúvida, um desses momentos de enorme provação.
1: É verdade, Olga. Impossível esquecer.
0: Foi o ano em que a zona centro do nosso país, e muito particularmente a nossa querida cidade da Beira, se tornou o epicentro do devastador ciclone Idai.
1: Foi um momento de profunda dor, mas que também despertou uma onda de solidariedade sem precedentes.
0: E a música, como tantas vezes acontece, soube ser o abraço e o bálsamo de que a nação precisava. Naquele cenário tão difícil, uma composição ecoou com uma força extraordinária, transformando-se num autêntico apelo à reconstrução e à esperança. A canção Juntos Somos Mais Fortes, do talentoso Twenty Fingers.
1: Uma obra comovente cuja mensagem tocou o coração de cada moçambicano. E foi precisamente esse hino de resiliência que acabou por conquistar o prestigiado prémio de melhor canção no Goma 2019.
0: Ao premiar esta música num momento tão sensível, a Rádio Moçambique revelou mais uma vez o seu profundo respeito, humanismo e interesse pelas causas sociais.
1: Um Goma provou que não é apenas um concurso ou um espetáculo de entretenimento.
0: Exatamente. É um espelho da nossa própria história e um compromisso com o bem-estar do nosso povo.
1: Ao abraçar esta música e dar-lhe a devida distinção, a rádio usou a força da nossa cultura para confortar e unir o país inteiro na dor e na esperança.
0: Um momento marcante que dignifica a nossa história na radiodifusão da música moçambicana. Yeah.

0: definitivamente uma autoridade da nossa música.
1: O seu percurso confunde-se com parte significativa da história da música do nosso país.
0: Sem margem para dúvidas, o Azimbo é um dos nomes maiores do nosso panorama artístico.
1: E é por isso que já venceu o prémio Carreira Nungoma.
0: Nada mais merecido, uma lenda viva, que além de nos ter brindado com músicas eternas, tem uma ligação umbilical à identidade sonora deste programa.
1: Ele preparou uma mensagem especial onde nos recorda a justa homenagem que recebeu através do prémio Carreira.
0: Mas também revela a origem de algo que todos nós ouvimos aqui, religiosamente, todos os domingos.
1: O Azimbo, conte-nos essas histórias.
2: Há 2 anos atrás, eu recebi um prémio como Carreira. Foi um prémio inesperadamente. Foi-me anunciado. É verdade que eu fiquei bastante feliz com isso, porque foi um ato que eu não esperava. Também não tinha participado num Goma, mas pela carreira e pela experiência que eu mantenho, a produção do Goma achou por bem escolher-me a mim como tal para, em jeito de homenagem, me ofereceria o prémio. Foi bastante importante para mim receber um prémio desse nível. É bastante gratificante. A emoção que existe nisso, só quem recebe é que pode sentir e poder descrever. Então, é tudo isso. E quanto ao jingle do próprio programa, importa referir que a primeira ideia surgiu de mim na criação, portanto, do jingle, e transportei, como vocês sabem, o grupo RM, trabalhamos em grupo, apresentei a ideia à rapaziada e cada qual, dentro daquele espírito de camaradagem, cada qual empregou a fundo os seus conhecimentos e saiu aquele jingle que todo mundo ouve todos os domingos.
0: Muito obrigada, Azimbo. Certamente que o país lhe é grato por tudo o que fez e continua a fazer pela nossa cultura.

0: Gomes Henriques. Se há algo que verdadeiramente define o prestígio de um goma, é a sua capacidade única de agregar.
1: Definitivamente este não é apenas um concurso, é um ponto de encontro que junta várias correntes.
0: Junta diferentes escolas de música e, acima de tudo, várias gerações de artistas.
1: Exatamente. No palco de goma há espaço para todos, sem qualquer exceção.
0: É a magia de ver no mesmo espaço e com o mesmo respeito, a sabedoria e o peso de lendas da geração do mestre Azimbo, em perfeita sintonia com a frescura e a energia de uma vaga muito mais nova.
1: Uma nova vaga onde brilha intensamente a nossa talentosa Tamires Moiane.
0: Uma jovem artista extraordinária que, como todos nos lembramos, também já conquistou o seu merecido prémio aqui no nosso programa, provando que o talento não escolhe idades.
1: É verdade. E olhar para a trajetória dela é algo verdadeiramente inspirador.
0: Com uma determinação invejável e uma entrega total à música, esta menina vai seguindo os seus passos com muita firmeza e encontrando dia após dia o seu merecido lugar ao sol.
1: Uma força da natureza que orgulha a nossa cultura.
0: Vamos por isso ouvir com muita atenção o depoimento e as palavras desta grande promessa da nossa música. Com vocês, Tamires Moiane.
2: Olá família, olá Rádio Moçambique, eu sou a Tamires Moiane e estou para falar de uma das maiores conquistas da minha carreira. Falar do prémio Ngoma, eu acho que é uma das coisas mais delicadas, né? Porque falar de algo que significa muito para mim, por vezes nem com palavras eu consigo expressar o quão feliz e grata eu estou pelo apoio de todo mundo. Vou começar por dizer que eu não esperava, foi uma surpresa para mim. Bom, quando eu estava ainda na fase das votações e essas coisas todas, eu não estava à espera, não passou pela minha cabeça que eu pudesse ganhar o prêmio, mas graças a Deus eu tenho os meus anjos da guarda, que são os meus fãs, eu tenho a minha família, eu tenho meus amigos que estavam lá e não me deixaram na mão, eles votaram muito. E pronto, só com o apoio de toda a gente é que foi possível ganhar este prêmio. Tanto é que no momento em que chamaram o meu nome no palco, eu levei muito tempo para subir ao palco. Primeiro porque eu ainda estava sem acreditar, eu estava sem reação. Eu simplesmente gelei, travei, porque eu não sabia como me comportar, eu não estava à espera, eu não ensaiei. Eu fiquei muito feliz. Resumidamente, eu fiquei super feliz. E pronto, eu acho que eu nunca tive... Nunca falei disso em nenhum momento. Nunca tive espaço nem oportunidade para agradecer a todo o povo moçambicano, a Rádio Moçambique, parabenizar pela iniciativa, porque é maravilhoso para nós artistas saber que o nosso trabalho faz com que as pessoas fiquem felizes, inspirem-se em nós. E pronto, o prémio também vem para dar aquele reconhecimento que todo artista sonha receber. Então eu fiquei muito feliz, eu amei, foi uma surpresa muito boa, um momento inesquecível, é uma coisa que vai ficar marcada em mim para sempre, foi uma das maiores conquistas da minha carreira, porque pronto, eu acho que isso representa muito. Então é isso, muito obrigada a todos, um beijo grande, tchau tchau.
1: Muito obrigado, linda Tamires.
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0: Lena Baul, uma certeza da nossa música, vencedora de um prémio no Goma.
1: E levar o prémio no Goma é uma espécie de carimbo no passaporte para brilhar em Moçambique e em outras geografias.
0: Vamos a seguir explicar de forma muito clara como funciona o nosso processo de votação.
1: Ele está estruturado em duas fases distintas, garantindo sempre a participação ativa de quem nos acompanha na escolha da canção vencedora.
0: Na primeira fase, o grande objetivo é a eleição dos 12 finalistas. Nesta etapa, entra em jogo 60 canções previamente selecionadas pelo nosso corpo de jurados, sempre de acordo com os critérios rigorosos do regulamento de concurso.
1: Esta primeira etapa decorre ao longo de 12 semanas. Em cada uma dessas semanas, o público escolhe através do voto popular.

0: Não. Durante 4 semanas consecutivas, todos os votos recebidos por cada canção são somados e acumulados.
1: No final da 4ª semana, procede-se à contagem geral dos votos acumulados ao longo de todo o segundo período de votação.
0: O circuito está desenhado e o poder de decisão é de quem?
1: É vosso.
0: É do amigo ouvinte.
1: Por isso, quando chegar à altura, participe, vote e ajude a escolher os grandes vencedores da música moçambicana. Hey.

0: corria o ano de 2007.
1: Consagrava-se como a canção mais popular do país.
0: Mbuya Yanga, de Edu.
1: São os momentos finais do nosso programa.
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1: Para erguer um grande espetáculo com Ngoma, com esta dimensão, prestígio e qualidade, é preciso ter ao nosso lado gigantes que acreditam firmemente na cultura e no talento da nossa terra.
0: Ngoma é a celebração máxima da nossa música, mas esta engrenagem só se move e brilha com tamanha intensidade graças ao apoio e à confiança de parceiros de peso.
1: Empresas e instituições que dão o suporte necessário para que a festa aconteça ano após ano.
0: Por isso mesmo, com muito orgulho, queremos deixar o nosso profundo agradecimento e aplaudir à HCB, à EDM e o CFM.
1: O nosso muito obrigado também à Petromoc, à CMH e à UEM. Caminhando lado a lado conosco nesta grande jornada, agradecemos igualmente a Emo Draga, a LIM e aos aeroportos de Moçambique.
0: E a este prestigiado cartaz de apoiantes, junta-se a nossa imensa gratidão ao Montebello Girassol Maputo Hotel, à Grindrod e à Fundac.
1: A todas estas grandes marcas e instituições que vestem na valorização dos nossos artistas e da nossa identidade. Nosso muito obrigada.
0: É com o vosso valioso impulso que continuamos a fazer história.
1: E é o fim do programa de hoje.
0: Já?
1: Já.
0: Na próxima semana inicia a divulgação das 60 canções selecionadas para Ngoma 2026.
1: Será um programa com muitas emoções.
0: Despedem-se Ivanob Dias na produção,
1: Henriques Dias e Olga da Glória na apresentação
0: e Moussa Gigalibo na sonorização.
1: Até para a semana, Moçambique. Tchau. Obrigada pela audiência.

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2: Muito boa noite. O Presidente da República, Daniel Chapo, procede esta segunda-feira em Maputo à abertura da Conferência Nacional do Ensino Superior. O evento realiza-se sob o lema Construindo um Plano Estratégico Inclusivo, Transformador e Relevante para o Desenvolvimento Sustentável de Moçambique. De acordo com o comunicado, a conferência vai reunir decisores políticos, comunidade académica, sociedade civil e parceiros de cooperação, com o objetivo de debater o Plano Estratégico do Ensino Superior rumo à elevação da qualidade, assim como a expansão do ensino superior e o alinhamento da investigação científica com o desenvolvimento do país. O documento refere ainda que o evento servirá igualmente para aprovar as novas qualificações e reformas curriculares que visam garantir maiores oportunidades de empregabilidade aos graduados, assim como enriquecer a investigação científica. Moçambique vai adotar os sistemas agroflorestais como estratégia nacional para conciliar a produção agrícola com o reflorestamento das áreas degradadas para fazer face aos efeitos das mudanças climáticas. A iniciativa surge numa altura em que o país enfrenta o risco de ser afetado pelo fenómeno El Niño, associado à redução da precipitação, secas prolongadas e perdas de produção agrícola em vários distritos. O ministro da Agricultura, Ambiente e Pescas, Roberto Albino, indica que a aposta na agrofloresta vai permitir restaurar áreas degradadas, fortalecer a biodiversidade e criar condições para uma agricultura mais resiliente às variações climáticas.
3: Nós queremos passar essa tecnologia para os produtores, de maneira que eles saibam que não tem que todos os anos abrir nova floresta para poder expandir áreas. Aquelas onde elas já passaram podem ser reutilizadas, fazendo sistemas agroflorestais e assim evitarmos a contínua degradação da nossa floresta, ao mesmo tempo que estamos a reflorestar o país.
2: Ministro da Agricultura, Ambiente e Pescas e o modelo de produção capaz de conciliar o crescimento económico, a conservação ambiental e o combate aos impactos das mudanças climáticas no país. Uma pessoa é dada como desaparecida depois de se ter feito às águas da praia de Macaneta, no distrito de Marraquém, província de Maputo. O caso deu-se na tarde de sábado, depois das autoridades terem deixado o local no final de uma ação de sensibilização aos banhistas para abandonarem a praia devido à subida da maré. O chefe do posto administrativo municipal da Macaneta, Rafael Matsuvi, disse que o processo de buscas continua esta segunda-feira.
4: A nossa equipe se fez ao mar para fazer o trabalho de busca. Tivemos que suspender o trabalho porque já não conseguíamos ter a visibilidade do mar. E com a esperança de continuarmos as buscas, continuamos, mas ainda não conseguimos localizar o corpo. E continuamos com essa atividade.
2: Chefe do posto administrativo municipal da Macaneta, no distrito de Marraquém, Rafael Matsuvi. População do distrito de Mussurize, em Manica, pede a redução das custas judiciais naquele ponto do país. O pedido foi apresentado à Comissão Técnica do Diálogo Nacional Inclusivo, que trabalhou na província de Manica, no posto administrativo de Chiuraurue.
5: Eu proponho a redução dos custos judiciais para permitir que a população possa resolver os seus problemas nos tribunais.
2: O chefe da Comissão Técnica do Diálogo Nacional Inclusivo, que trabalha em Manica, Simon Makuyana, explicou que a manutenção da unidade nacional é um dos propósitos do Diálogo Nacional Inclusivo. Na atualidade internacional, o presidente norte-americano exaltou a grandeza dos Estados Unidos no discurso das comemorações dos 250 anos da independência. Na sua intervenção, Donald Trump afirmou que ninguém poderá igualar o poder do país. O republicano agradeceu a multidão, composta na sua grande maioria por apoiantes, que tiveram de esperar várias horas no meio de uma onda de calor. E fechamos com o tempo. As cidades de Tete e Pemba poderão ser esta segunda-feira as mais quentes do país, com 30 graus centígrados de temperatura máxima, seguidas por Beira e Quelimane com 27 graus. Para Inhambane, Maputo, Nampula, Vilanculo e Xai-Xai, prevê-se uma máxima de 26 graus centígrados. Chimoio, 21, e finalmente Lixinga poderá ser a cidade mais fresca do país, com 19 graus centígrados de temperatura máxima. Apresentamos as notícias das 21. Acompanhe as próximas à 1 hora. 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

21 horas nem 10 minutos, a Moçambique. 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

0: Meteoria Rádio em Moçambique, Setawatch, a Tequen Helica, 22 horas.
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Aqui o Mundial vai acontecer em 1998, Noruega veio a Wina e jogou o Jumbiri, jogou Angolo a Ritinho. 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Como é que é?

0: 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Brasil 0, Noruega 0. 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

0: Lica, 23 horas a Moçambique.
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1: 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Marquinhos até. É bom, mano. 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Aponte ele. 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Aponte ele fora. Marquinhos já tinha uma porra. Agora a porta dele. Já tinha uma porra. Esquece o gol. A guarda-rede. 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A bola também, será pica, Luiz. 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
1: 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E tá acontecendo o Brasil, Isso aconteceu no Brasil, lá na Escarca Meio Campo, que é Noruega, vai vir bola, vai vir para a Noruega. 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Acho que a bola lá na esquerda, acho que era meio campo Brasil, e o gamba tem que bola pelo Brasil, Neymar Júnior, a Nicola, Neymar, a Bonama com a Mulana, Mani, Vinícius, Vinícius Júnior, ao 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
1: 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Cabeçou mesmo, Ancelotti. 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Não, escate Chacona, escate Chacona, Chaculanda na Columba, Brasil. Vamos, rapazes, vamos, a Pibola Neymar. 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Vamos! E, mano, e Neymar, nada aí, Vinícius Júnior, não estava com porra, cabelo, cabelo, vai ter que pôr no apelo, Noruega, atenção, em gol, Kylian Haaland, a vitória por dele, Haaland, atenção, o acompanhado que você quer ter nenhum, lá na Beli, Erch, o apelo, atenção, o apelo, Noruega, vai ser daquela grande área, então, Bagose, vai ter que pôr, vai, o Lille, vai cair jogada, e a tendência Noruega, com o Tonga, lá na direção, aí que tem, mano, Birling Haaland, aí Haaland, ali, a bola vai ter lá, mano, Wolf, vamos que ele bola lá, aí que é da Orson, a gente sabe, bola, que ele quer, vamos que ele bola, ele vai lá, vai Noruega, e vai lá, ele vai, Moller Wolf, a gente já quer lá, nesse cara, que ele acha, para não pôr lá, ele com o lado, perde, aí que tá, com a mulher, Nusa, que ele só lá, que é Wolf, Moller Wolf, que la bola con Rulene. 39 minuti, Gianca Mombiri. 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Atenção, abre o cruzamento. Bate-se, bora, vai, Noruega. E assim diz a Brasil, e mano, Infinito Júnior. 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Atenção, Neymar, abre bola. 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
1: 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Que é isso, Brasil? Vamos! Que é isso, Brasil? 42 minutos, Jean Camão Almirão. Brasil 0, Noruega 1. Mamma mia! Para a pângula, mas é que ele vai Noruega, americano! Atenção, vai ver que bola. É assim vista a Noruega. Só vai ver com a Jalene. Vai contar uma minute em 10. 43, Brasil. 0, Noruega 1, atenção, e bola vai te com na Haaland e o Gama, o Melini, Alisson, o guarda-redes do Brasil, e quando isso, Alisson, a bola com a Casimiro, 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cabe o campo, vai ser o que se suma lá, vai ser o que se suma lá, a bola vai pelear, é Brasil, e assim está Brasil, e mano, e Gabriel, aí era capitão, e tu Sancho, grande bola. A bom demais, Vinícius Júnior, a Celeste Papa. A um dia, Vinícius Júnior, eu acho que ele também. Deu a pé por ali. 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Acho que tem suco, suininho, tá o colo. 44 minutos, atenção, Noruega, você vai com ponta lá, ai, ai, ai, meu Deus, Haaland, vai, que espalha!
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Agora ganha, vai ter que bola, vai bem, vai Noruega, vai dar uma curva Brasil, vai ter que bola, vai Noruega, e mano, chá, bela, espaca, chá, Noruega, e beijo, beijo, ele bola, abona, mano, abona, Ronald Wolf, aquele se bola, acabei campeão. 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Matheus Martinelli. Ani bola Martinelli. 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Amba cruzamento. Lá o manga. Vamos, Haaland. A chula bola da esquerda, meio campeão Brasil. Alisson Guadarete, já o menino lá, não? Atenção, vai dar zama com a consolação. E o Gama vai atuar na gama pelo Brasil. Ai, ai, ai. Brasil 0, Noruega 2. 3 minutos, 7 de filha. Costa da Muna em cena. Atenção, bola na Neymar Júnior, a bola Neymar, a chula bola, Lumuca na Macuaro, lá na Gabriela, a inqueta, a inqueta, a inqueta, atenção Neymar, a chula bola com a Hendrick, a bola, a bomba, a chula camba, falei na bola, a bela Noruega, atenção, a chula na bola, lá com a Macuaro, e o cabo bola ali, a luta, tava a porta a pé de baliza, Lumba, Noruega. Meu Deus! Madre mio! Que é isso, Brasil? Ô, gente! Vamos jogar a bola, cara! Vamos, Cavapelo, para o Brasil! Ai, ai, ai! Muito atimente que trilha! Haaland! Craque! Vai com a bola, vai pela atenção, Noruega, e a cinzinha, vai suci bola no Brasil, e a cinzinha Noruega lá, Nicola Cajana, no campo, vai com a bola, vai pela Brasil, e ping-pong, bola ali, porque, atenção, e Noruega lá, bola lá, não consegue grande área Brasil. Bom, olha, vai ter lá o secretário, lá no Amacuavo, a chula bola, a xera, e o cigarão lá de bola, a ama aquele bola, o cigarão, lá vai ter lá o secretário, a Regen, a chula bola com a Regen, Regen, o 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atenção, Noruega, aquela cintiça, vai pela chão, a Pugin, aquele, uma jogada que está aqui, a Noruega, bamba, viu, a Chabuili, não, Noruega, escatiz. Cartão amarelo, Neymar Júnior. 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

0: 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Vai comer a bola pelo Brasil. 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Vamos ganhar. 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
0: 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Cristiano Ronaldo! E aí, menina, que é como a Haiti, sabe? E não vai pular muito mais português.
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0: Prodígio autêntico, palmas para o Teixito. Sim, senhora. Mas, Henriques, isto é coisa de família.
1: Ah, sim, é.
0: E a irmã também tem uma enorme intimidade com a música.
1: É verdade, Olga, tanta intimidade que lhe rendeu premiação no Goma.
0: Mas também, sendo filhos de canção.
1: É verdade, o resultado não poderia ser o outro. E não são apenas a Xixele e o Teixito.
0: É verdade, imensa saudade do Hortêncio Langa, um fenómeno da nossa música.
1: Eu não consigo imaginar a emoção do Hortêncio Langa quando viu e sentiu os filhos honrarem a sua arte.
0: Mas é mesmo muita emoção, sabes?
1: Não dá para calcular.
0: E olha, dois filhos subirem ao palco na mesma noite e levarem prémios. Os dois, no maior concurso de música do país.
1: Isso derruba qualquer pai. Mas atenção, derrubar num bom sentido.

0: Ai, então esta foi a melhor canção de Moçambique. E este ano, qual será?
1: Qual será? Na próxima semana inicia a formulação da resposta para a tua pergunta, Olga. Calma aí.
0: Será o início da divulgação das 60 canções que vão lutar por este e outros prémios no Goma.
1: A triagem já conhece os momentos finais.
0: Os corações já começam a bater mais forte.
1: Tão forte que dá vontade de começar a divulgar hoje mesmo.
0: Não basta só ter vontade. É preciso ter condições em redes. Precisas ter acesso à lista.
1: Pois, nós, assim como o ouvinte, só teremos acesso à lista no dia da divulgação.
0: Exatamente.
1: Mas tu não tens uma pista assim, Olga?
0: Bem, ter até tenho, mais do que uma até.
1: Conta lá para mim, vamos lá. Os ouvintes não vão acompanhar, somos amigos já há bastante tempo.
0: Um segredo só nosso?
1: Sim, sim,
0: só
1: sim,
0: nosso,
1: sim.
0: Tá bom?
1: Sim, sim, sim, combinado. Conta lá então.
0: Relaxa, é assim. Vamos ter canções que representam a diversidade que somos como país.
1: Isso eu sei. Outra pista, por favor.
0: Calma. Vamos ter canções interpretadas por vozes masculinas e femininas.
1: Este equilíbrio sempre houve. O Goma sempre respeitou a diversidade, o género, etc. Isso todos nós sabemos. Eu quero outra pista, por favor.
0: Tu já não queres pista, queres as canções. Nisto eu não te posso ajudar, porque também não sei. Vamos esperar. Domingo, 12 de julho, começamos a divulgar. Não está longe.
1: Tu, Olga.
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1: 3 vezes melhor voz num goma.
2: 2 das quais consecutivas e ainda levou 1/4 prémio.
1: Deltino Guerreiro nasceu em 1990 em Montepoês, província de Cabo Delgado. É músico e economista. Ele é... O que se passa, Henriques? Esse silêncio acompanhado do teu olhar.
2: Mas ele é músico que é economista ou economista que é músico?
1: Hoje não, Henriques. Hoje não. Semana passada andaste aqui a perguntar se o Walter Mabas, vencedor do prémio Melhor Canção de 2021, é engenheiro que é músico ou músico que é engenheiro. Hoje não.
2: Mas não é legítima a minha perspectiva.
1: Não, hoje não. Legítima ou não, hoje não.
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0: Em 2017, como país, podíamos ter opiniões diferentes sobre vários assuntos, mas concordávamos todos que esta era a música mais popular daquele ano.
1: Foi um autêntico consenso nacional.
0: Não havia festa onde este som não estivesse a bombar.
1: É o poder de uma grande artista.
0: E falar dela é falar de uma voz que orgulha a nossa terra.
1: Lorena Inhata é natural da cidade de Maputo e cresceu com vivacidade e o pulsar do bairro de Hulene B.
0: Hulene B viu-a dar os primeiros passos e a moldar o seu talento. Mas a verdade é que o brilho desta estrela não se cansa de viajar.
1: Hoje, a sua música trafega com um impacto tremendo por quase todo o país, de norte a sul, neste nosso vasto e belo Moçambique.
0: E no ano seguinte, 2018, outra fera da nossa juventude subia ao maior palco da música moçambicana.
1: E não era a sua primeira vez.
0: Foi a canção mais popular de 2018.

0: Toba, um tema que consolidou a carreira de Liloca, que ao lado de Mr. Bau levou em 2015 o prémio da canção mais popular de Moçambique com My Number One.
1: E antes destes, Liloca já tinha levado na sua estreia no Ngoma um outro prémio.
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0: Para erguer um grande espetáculo como um Ngoma, com esta dimensão, prestígio e qualidade, é preciso ter ao nosso lado gigantes que acreditam firmemente na cultura e no talento da nossa terra.
1: O Ngoma é a celebração máxima da nossa música, mas esta engrenagem só se move e brilha com tamanha intensidade graças ao apoio e à confiança de parceiros de peso.
0: Empresas e instituições que dão o suporte necessário para que esta festa aconteça ano após ano.
1: Por isso, com muito orgulho, queremos deixar o nosso profundo agradecimento e aplaudir a HCB, a EDM e o CFM.
0: O nosso muito obrigado também à Petromoca, à CMH e à UAM, caminhando lado a lado conosco nesta grande jornada. Agradecemos igualmente à Emodraga, à LAM e aos aeroportos de Moçambique.
1: E a este prestigiado cartaz de apoiantes, junta-se a nossa imensa gratidão ao Montebello Girassol Maputo Hotel, à Green Road e à Fundac.
0: A todas estas grandes marcas e instituições que investem na valorização dos nossos artistas e da nossa identidade, o nosso muito obrigado.
1: É com o vosso valioso impulso que continuamos a fazer história, porque juntos provamos que...
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0: anos que ficam profundamente marcados na nossa memória coletiva.
1: Não apenas pelas notas musicais que dominavam o público, mas pela capacidade de reação e superação do nosso povo.
0: E o ano de 2019 foi, sem dúvida, um desses momentos de enorme provação.
1: É verdade, Olga. Impossível esquecer.
0: Foi o ano em que a zona centro do nosso país, e muito particularmente a nossa querida cidade da Beira, se tornou o epicentro do devastador ciclone Idai.
1: Foi um momento de profunda dor, mas que também despertou uma onda de solidariedade sem precedentes.
0: E a música, como tantas vezes acontece, soube ser o abraço e o bálsamo de que a nação precisava. Naquele cenário tão difícil, uma composição ecoou com uma força extraordinária, transformando-se num autêntico apelo à reconstrução e à esperança. A canção Juntos Somos Mais Fortes, do talentoso Twenty Fingers.
1: Uma obra comovente cuja mensagem tocou o coração de cada moçambicano. E foi precisamente esse hino de resiliência que acabou por conquistar o prestigiado prémio de melhor canção no Ngoma 2019.
0: Ao premiar esta música num momento tão sensível, a Rádio Moçambique revelou mais uma vez o seu profundo respeito, humanismo e interesse pelas causas sociais.
1: O Ngoma provou que não é apenas um concurso ou um espetáculo de entretenimento.
0: Exatamente. É um espelho da nossa própria história e um compromisso com o bem-estar do nosso povo.
1: Ao abraçar esta música e dar-lhe a devida distinção, a rádio usou a força da nossa cultura para confortar e unir o país inteiro na dor e na esperança.
0: Um momento marcante que dignifica a nossa história na radiodifusão da música moçambicana.

0: é definitivamente uma autoridade da nossa música.
1: O seu percurso confunde-se com parte significativa da história da música do nosso país.
0: Sem margem para dúvidas, o Azimbo é um dos nomes maiores do nosso panorama artístico.
1: E é por isso que já venceu o prémio Carreira Nungoma.
0: Nada mais merecido, uma lenda viva, que além de nos ter brindado com músicas eternas, tem uma ligação umbilical à identidade sonora deste programa.
1: Ele preparou uma mensagem especial onde nos recorda a justa homenagem que recebeu através do Prémio Carreira.
0: Mas também revela a origem de algo que todos nós ouvimos aqui, religiosamente, todos os domingos.
1: O Azimbo, conte-nos essas histórias.
2: Há 2 anos atrás, eu recebi um prémio como Carreira. Foi um prémio inesperadamente. Foi-me anunciado. É verdade que eu fiquei bastante feliz com isso, porque foi um ato que eu não esperava. Também não tinha participado num Goma, mas pela carreira e pela experiência que eu mantenho, a produção do Goma achou por bem escolher-me a mim como tal para, em jeito de homenagem, me oferecer o prémio. Foi bastante importante para mim receber um prémio desse nível. É bastante gratificante. A emoção que existe nisso, só quem recebe é que pode sentir e poder descrever. Então, é tudo isso. E quanto ao jingle do próprio programa, importa referir que a primeira ideia surgiu de mim, na criação, portanto, do jingle, e transportei, como vocês sabem, o grupo RM, trabalhamos em grupo, apresentei a ideia à rapaziada e cada qual, dentro daquele espírito de camaradagem, cada qual empregou a fundo os seus conhecimentos e saiu aquele jingle que todo mundo ouve todos os domingos.
0: Muito obrigada, Azimbo. Certamente que o país lhe é grato por tudo o que fez e continua a fazer pela nossa cultura.

0: sabes, Henriques, se há algo que verdadeiramente define o prestígio de um goma, é a sua capacidade única de agregar.
1: Definitivamente este não é apenas um concurso. É um ponto de encontro que junta várias correntes.
0: Junta diferentes escolas de música e, acima de tudo, várias gerações de artistas.
1: Exatamente. No palco de um goma há espaço para todos, sem qualquer exceção.
0: É a magia de ver no mesmo espaço e com o mesmo respeito, a sabedoria e o peso de lendas da geração do mestre Azimbo, em perfeita sintonia com a frescura e a energia de uma vaga muito mais nova.
1: Uma nova vaga onde brilha intensamente a nossa talentosa Tamires Moiane.
0: Uma jovem artista extraordinária que, como todos nos lembramos, também já conquistou o seu merecido prémio aqui no nosso programa, provando que o talento não escolhe idades.
1: É verdade. E olhar para a trajetória dela é algo verdadeiramente inspirador.
0: Com uma determinação invejável e uma entrega total à música, esta menina vai seguindo os seus passos com muita firmeza e encontrando dia após dia o seu merecido lugar ao sol.
1: Uma força da natureza que orgulha a nossa cultura.
0: Vamos por isso ouvir com muita atenção o depoimento e as palavras desta grande promessa da nossa música. Com vocês, Tamires Moiane.
2: Olá família, olá Rádio Moçambique, eu sou a Tamires Moiane e estou para falar de uma das maiores conquistas da minha carreira. Falar do prémio Ngoma, eu acho que é uma das coisas mais delicadas, né? Porque falar de algo que significa muito para mim, por vezes nem com palavras eu consigo expressar o quão feliz e grata eu estou pelo apoio de todo mundo. Vou começar por dizer que eu não esperava, foi uma surpresa para mim. Bom, quando eu estava ainda na fase das votações e essas coisas todas, eu não estava à espera, não passou pela minha cabeça que eu pudesse ganhar o prêmio, mas graças a Deus eu tenho os meus anjos da guarda, que são os meus fãs, eu tenho a minha família, eu tenho meus amigos que estavam lá e não me deixaram na mão, eles votaram muito. E pronto, só com o apoio de toda a gente é que foi possível ganhar este prêmio. Tanto é que no momento em que chamaram o meu nome no palco, eu levei muito tempo para subir ao palco. Primeiro porque eu ainda estava sem acreditar, eu estava sem reação. Eu simplesmente gelei, travei, porque eu não sabia como me comportar, eu não sabia, eu não estava à espera, eu não ensaiei. Eu fiquei muito feliz. Resumidamente, eu fiquei super feliz. E pronto, eu acho que eu nunca tive... Nunca falei disso em nenhum momento. Nunca tive espaço, nem oportunidade para agradecer a todo o povo moçambicano, a Rádio Moçambique, parabenizar pela iniciativa, porque é maravilhoso para nós artistas saber que o nosso trabalho faz com que as pessoas fiquem felizes, inspirem-se em nós. E pronto, o prémio também vem para dar aquele reconhecimento que todo artista sonha receber. Então eu fiquei muito feliz, eu amei, foi uma surpresa muito boa, um momento inesquecível, é uma coisa que vai ficar marcada em mim para sempre, foi uma das maiores conquistas da minha carreira, porque pronto, eu acho que isso representa muito. Então é isso, muito obrigada a todos, um beijo grande, tchau tchau.
1: Muito obrigado, linda Tamires.
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0: ser show.
1: Lena Baul, uma certeza da nossa música, vencedora de um prémio no Goma.
2: E levar o prémio no Goma é uma espécie de carimbo no passaporte para brilhar em Moçambique e em outras geografias.
1: E vamos a seguir explicar de forma muito clara como funciona o nosso processo de votação.
2: Ele está estruturado em duas fases distintas, garantindo sempre a participação ativa de quem nos acompanha na escolha da canção vencedora.
1: Na primeira fase, o grande objetivo é a eleição dos 12 finalistas. Nesta etapa, entra em jogo 60 canções previamente selecionadas pelo nosso corpo de jurados, sempre de acordo com os critérios rigorosos do regulamento de concurso.
2: Esta primeira etapa decorre ao longo de 12 semanas. Em cada uma dessas semanas, o público escolhe através do voto popular uma canção finalista.
1: Mas atenção à regra de ouro. Nesta fase, a votação não é cumulativa.
2: Exatamente, Olga. Isto significa que os votos registados numa semana não transitam para a semana seguinte.
1: Cada semana representa uma disputa totalmente nova e uma nova oportunidade para as canções em concurso.
2: Ao final das 12 semanas, fechamos a lista e temos os nossos 12 finalistas apurados.
1: Com os 12 finalistas definidos, entramos na reta final, a segunda fase. E aqui as regras mudam, porque a votação passa a ser cumulativa.
2: É a corrida final. Durante 4 semanas consecutivas, todos os votos recebidos por cada canção são somados e acumulados.
1: No final da 4ª semana, procede-se à contagem geral dos votos acumulados ao longo de todo o segundo período de votação.
2: O circuito está desenhado e o poder de decisão é de quem?
1: É vosso?
2: É do amigo ouvinte.
1: Por isso, quando chegar à altura, participe, vote e ajude a escolher os grandes vencedores da música moçambicana. Okay.

0: Corria o ano de 2007.
1: Consagrava-se como a canção mais popular do país.
0: Mbuyayanga de Edu.
1: São os momentos finais do nosso programa.
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1: Para erguer um grande espetáculo com Ngoma, com esta dimensão, prestígio e qualidade, é preciso ter ao nosso lado gigantes que acreditam firmemente na cultura e no talento da nossa terra.
0: O Ngoma é a celebração máxima da nossa música, mas esta engrenagem só se move e brilha com tamanha intensidade graças ao apoio e à confiança de parceiros de peso.
1: Empresas e instituições que dão o suporte necessário para que a festa aconteça ano após ano.
0: Por isso mesmo, com muito orgulho, queremos deixar o nosso profundo agradecimento e aplaudir à HCB, à EDM e o CFM.
1: O nosso muito obrigado também à Petromoc, à CMH e à UEM. Caminhando lado a lado conosco nesta grande jornada, agradecemos igualmente a Eumodraga, a LIM e aos aeroportos de Moçambique.
0: E a este prestigiado cartaz de apoiantes, junta-se a nossa imensa gratidão ao Montebello Girassol Maputo Hotel, à Grindrod e à Fundac.
1: A todas estas grandes marcas e instituições que vestem na valorização dos nossos artistas e da nossa identidade. Nosso muito obrigada.
0: É com o vosso valioso impulso que continuamos a fazer história.
1: E é o fim do programa de hoje.
0: Já?
1: Já.
0: Na próxima semana inicia a divulgação das 60 canções selecionadas para Ngoma 2026.
1: Será um programa com muitas emoções.
0: Despedem-se Iva Nobe Dias na produção,
1: Henriques Dias e Olga da Glória na apresentação
0: e Moussa Gigalibo na sonorização.
1: Até para a semana, Moçambique. Tchau.
0: Beijo.
1: Obrigada pela audiência.
0: Beijinhos e abraços. Até já.

0: Acabamos de transmitir um Goma a Moçambique, uma parada de música moçambicana. A seguir temos o noticiário. Acompanha.
1: Boa noite. As notícias apresentadas por Gerson Jamisse. Implantação do primeiro centro de treinamento de segurança marítima para a indústria de hidrocarbonetos reflete a determinação do governo em gerar oportunidades reais para as populações locais. A constatação é das autoridades locais e líderes de movimentos associativos, para quem a construção deste empreendimento simboliza a integração prática do conteúdo local na cadeia do valor do petróleo e gás. Os nossos interlocutores falavam a propósito da assinatura do acordo de parceria e do lançamento da primeira pedra para a edificação do referido centro na cidade de Pemba.
2: Salmane Mauliela, chefe do posto administrativo municipal número 4. Este empreendimento vai impulsionar o desenvolvimento social da nossa juventude. A nossa juventude precisa se formar para ir à busca de soluções para o desenvolvimento do nosso país.
3: Edni Tiago Simba, presidente do Conselho Provincial da Juventude. Este acto constitui uma afirmação clara do Estado em que busca parcerias que vão tornar relevantes aquilo que são os anseios da juventude.
1: O projeto, orçado em mais de 115 milhões de meticais, resulta de uma parceria estratégica entre a Empresa Nacional de Hidrocarbonetos e a Concord Safety e terá a capacidade instalada para formar 15.600 técnicos por ano. Pessoas com deficiência em Mekula, no Niassa, apelam para a criação de uma lei que proteja os seus direitos e promova mais oportunidades. A vontade foi manifestada em sede de sessão de audição pública, inserida no Diálogo Nacional Inclusivo que escalou o distrito de Mekula. Para além das pessoas com deficiência, os funcionários públicos em Mekula apelaram para a criação de um instrumento que regula o cumprimento anual de promoções, progressões e garante uma taxa fixa dos aumentos salariais.
4: Já, Madame Caíssa, eu entendo que quando falamos daquilo que são as ações que são realizadas ao nível do país, essas ações não são totalmente ausentes. Nós conseguimos ver algumas realidades vividas através do esforço empreendido pelo nosso governo, mas sim, realmente há necessidade de haver algumas reformas para poder garantir ainda o desenvolvimento desse nosso país.
1: Audição pública no âmbito do Diálogo Nacional Inclusivo no distrito de Mekula, no Niassa. O Conselho Municipal da cidade de Pemba, em Cabo Delgado, reitera o compromisso de continuar a melhorar a mobilidade urbana através da reabilitação e reconstrução de novas estradas. Cadre Boana.
5: Para o efeito, iniciam na próxima semana as obras de pavimentação de mais de 2 km de estrada no bairro de Natite, com trajetos Emulação Socialista, Mercado de Imbanguia, Avenida do Chai e Avenida Josina Bachel. O anúncio foi feito pelo Edil Satar Abdulgani durante o encontro que manteve com os residentes de Natite, inserido nas atividades de auscultação e solução dos desafios que apoquentam os munícipes. Cadre Bana, em Pemba.
1: As autoridades de saúde na província de Inhambane estão preocupadas com o aumento de casos de hipertensão e doenças cardiovasculares. O cenário clínico agrava-se com o registro de mortes súbitas entre os pacientes de todas as idades, com particular incidência nos jovens. A responsável pelo setor de doenças não transmissíveis no Serviço Provincial de Saúde em Inhambane, Regina Cuxavene, aponta os maus hábitos alimentares como fatores principais para a subida destes casos.
6: Em casa, os papais, as mamães, é momento de começarmos a regular o sal na comida. O sal é importante para o nosso organismo, sim. Existem alimentos muito importantes, mas que devem ser consumidos com muita moderação. Fatores de risco, a idade é um dos fatores de risco, não é? Então, se começamos agora a nos alimentarmos mal, não praticamos atividade física, então, quando a idade vai avançando, começam aí os sinais para desenvolver uma hipertensão.
1: Dados apontam que, diariamente, pelo menos 8 doentes dão entrada nas principais unidades sanitárias de Inhambane devido a complicações ligadas à hipertensão e doenças cardiovasculares. Na atualidade internacional, a Organização das Nações Unidas alertou que Cabul enfrenta uma grave escassez de água que afeta milhões de pessoas. A situação ameaça o futuro da capital afegã em consequência do rápido crescimento populacional, da subexploração dos seus aquíferos e das alterações climáticas. A declaração renova o alarme sobre uma crise que se agrava há anos numa cidade que depende em grande parte de poços e reservas subterrâneas cada vez mais esgotadas. A organização humanitária Mercy Corps advertiu que, sem a adoção de medidas urgentes, as águas subterrâneas em Cabul podem esgotar-se até 2030. Fechamos com o tempo. As cidades de Tete e Pemba poderão ser esta segunda-feira as mais quentes do país, com 30 graus centígrados de temperatura máxima, seguida por Beira e Quilimane com 27 graus. Para Inhambane, Maputo, Nampula, Vilanculo e Xai-Xai prevê-se uma máxima de 26 graus. Chimoio, 21 e, finalmente, a cidade de Lixinga poderá ser a mais fresca do país, com 19 graus centígrados de temperatura máxima. Apresentamos as notícias a esta hora. Acompanhe as próximas às 2 horas.

0: 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Por isso, queremos incentivar para que as mulheres possam se organizar em associações, cooperativas, grupos produtivos, para aceder a estes financiamentos, de forma individual ou coletiva. Nós vamos capacitar estas mulheres
1: primeiro,
0: para produzirem melhor, fazer melhor os seus negócios.
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3: 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Boa escuta.
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0: Olá África, olá mundo, está no ar o Sons e Ritmos de Moçambique, a nossa montra obrigatória da música moçambicana numa parceria que une a RTP África e a Rádio Moçambique para levar o melhor da nossa identidade aos quatro cantos do mundo com a condução de Carlos Mponda. E começamos em grande, acabamos de ouvir as sonoridades contagiantes de Assamatusse com os temas Dry My Tears e Amriza, duas autênticas pérolas que fazem parte do mais recente EP da artista, que continua a encantar-nos com a sua sensibilidade e voz inconfundível.
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0: Uma mensagem forte, necessária e carregada de sentimento. Nos Matam Porquê é o grito artístico de Yada Angel, uma das vozes mais promissoras da nossa praça, que usa sua arte para trazer reflexão e dar voz a causas profundas da nossa sociedade. Quem chega agora ao nosso palco é Prince Solomon, trazendo a envolvência do tema Sou Tua Menina, Deixe-te Levar.
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Que sequência fantástica aqui no Sons e Ritmos de Moçambique. Viajamos pela sensibilidade de Prince Solomon em Sou Tua Menina e fomos ao ritmo contagiante e inteligente de Hernani, um dos maiores pilares do nosso hip-hop. E por falar em rimas com alma, também tivemos o talento de Frickson. Para quem acompanha a sua linha, sabe bem. Frickson é aquele artista moçambicano que tem o dom raro de transformar vivências reais em música honesta, profunda e puramente visual. Com seu estilo muito próprio, ele mistura o rap, a poesia e o storytelling para criar obras conceptuais que unem a nossa identidade, a família e a reflexão social. Uma salva de palmas para a nossa juventude criativa.

duas propostas, duas abordagens modernas ao Afropop e a Kizomba que estão a dominar as pistas e as rádios. Ouvimos Slowly com Mais Um Pouco e Twin Fingers com o sucesso Amor Não É Para Doer. E aqui vai um detalhe, o talento corre mesmo nas veias desta dupla de irmãos. A família dinâmica da nossa música em grande plano aqui nos Sons e Ritmos de Moçambique.

Falar de O Caulissimani é falar da gênese, da espinha dorsal da nossa música popular. O Azimbo é, sem sombra de dúvidas, um dos maiores monumentos vivos da cultura moçambicana. A sua voz atravessou gerações, internacionalizou a nossa marrebenta e continua a ser uma escola para todos os que decidem cantar Moçambique. Que privilégio podemos celebrar o seu legado. E fechamos a nossa viagem de hoje com as atenções viradas para outro mestre das cordas e do afrojazz. Vem aí o mestre Jimmy Lulho. E atenção às novidades. O virtuoso guitarrista já está a aquecer os motores e a preparar os dedos para um grande concerto de comemoração dos seus 40 anos de carreira, diga-se brilhante e galardoada. Podem esperar um espetáculo memorável com convidados especiais e aquela fusão perfeita de ritmos a que já nos habituou. 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

0: O Sons e Ritmos de Moçambique de hoje fica por aqui, mas a música, essa nunca para. Fiquem na companhia do mestre Jimmy Luto até para a semana, aqui na RTP África e na Antena Nacional da Rádio Moçambique. O abraço forte é de Carlos Mponda.
1: Arago de Mozara, Arago de Zara, Tirina Mozara. Epa!

0: Ricardo Bonjana Sanan Takashi. Woo!
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